0: Olha aí
1: Você
0: que
1: falando.
0: maravilha, tivemos aí, acordar já é um milagre, hein? Isael Lopes, uma mensagem bonita aí, é dos anotamentos aí das cadernetas do meu afilhado, o Alisson, né? Um abração aí mais uma vez. Agora a gente vai para o intervalo, 21 com 3, vamos fazer uma pausa, é rapidão e voltamos já com a sequência do programa.
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0: Agora, 21 horas e 6 minutos, voltamos com a sequência aqui dos Modão Sertanejo da Blau e com a companhia aqui dos nossos patrocinadores do programa, a recicladora Doneda, de Luiz Carlos Doneda, serviços de reciclagem tem nome. 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Muito bem, e agora nós vamos puxar da cartola aqui um Teodoro Sampaio, hein? Porque o meu amigo Rafael tá abrindo os cadernos aqui, né? O Rafael Herman, Streit Herman, grande Rafael. Olha aqui, buenas, Jorge Costa, tudo certo, meu amigo? Estou na escuta, câmbio. Câmbio, toca aí para nós Tapete da Sala, do Teodoro Sampaio. Um forte abraço. Valeu, Rafael. Vamos lá então, hein? Caprichou. Teodoro Sampaio, pancada, Tapete da Sala. E na sequência, para o meu amigo Vitor Lima, que já está nas ondas do rádio aí, já está dando boa noite para nós aqui, está curtindo os modão. 7 dias com Jean Giovanni, 21 com 9 agora.

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1: Sete dias, ouvimos aí com Jean Giovanni, 21 horas 16 minutos.
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2: Muito bem, estamos de volta com a sequência aqui do Sertanejão da Blau. Vamos que vamos, moçada. Super bem acompanhado aqui da Finding Funilaria, Casa de Carnes RBA, Moto Esporte de Chico Orsolim e Recicladora Doneda. E já temos o Velho do Rio na área, no volume 12. Que maravilha, hein, Che? Olha aí, elemento, sobrou pra ti, hein? O Velho do Rio tá na área. Boa noite, Recanto dos Boêmios pros elementos. E avisa aí que tá fechado a Eduardo de Brito, Avenida Eduardo de Brito aí pro elemento, tá certo? Diz que ele andou falando aí da nova fachada do Velho do Rio, né? Tudo novo, né, Che? Nariz novo, tudo. Diz que o elemento andou tirando, já andou fofoqueando aí, né, Che? E aí o Velho do Rio já tá no pé dele, né? Pediu pra mim avisar, avisa ele que encardiu o pé da mulita aí pro lado dele. E pro lobisomem também, que detonou meus cadernos aqui, né, Che? Virou, não foi isso, só aqui que eu não me acho mais aqui nas minhas músicas. Uma beleza, né? E roda aí pra nós, então, a música Recanto de Boêmio, um tango de fundamento, diga-se de passagem. Quem gosta muito de tango é o Arizão Gordo, né? Deixa eu mandar um abração pro meu parente, meu primo lá na São José, o Arizão Gordo, né? Um abraço, Ari. O que gosta aí de tango, né? Põe volume no rádio aí que nós vamos rodar aqui, ó. Recanto de Boêmio, dos cadernos do Velho do Rio. E vamos meter bala então, são 21 horas e 20 minutos agora.

0: Dos cadernos do Velho do Rio, Paiozinho, Zé Tapera, Recanto de Boêmia, hora certa, 21 e 22 agora.
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0: Voltamos! Voltamos desejando aí para você uma boa noite, né? E que a nossa semana aí, né, gente, seja proveitosa, né? Seja abençoada aí, né? Seja uma semana aí de muitas alegrias e de muitas realizações. E vamos em frente aqui. Temos mais. Olha só que legal, che. Estamos começando bem a semana aqui. Já temos mais um B de Lima na sintonia. Boa noite, meu amigo camaradão do povo.
5: Boa noite, Jorge Costa. Como é que tá, meu galão? Beleza? Beleza,
0: tudo certo.
5: Tudo certo? Viu, Jorge? Eu gostaria de pedir aí uma música aí, Paixão Nada Mais. Tá bom, Jorge? Bota na parada aí, meu galão.
0: Mas de vereda.
5: Escuta, câmbio. Tamo aí, Jorge. Tamo aí. Tô escutando teu programa aí, meu galo.
0: Ah, que maravilha, camaradão. Show de bola. Sandro e Ronaldo vem chegando, então. Paixão e Nada Mais dos cadernos do camaradão do povo. Alô, Baixada da Manduca. Alguém na escuta, câmbio?

0: paixão e nada mais dos cadernos do camaradão do povo, aqui na rádio que levanta o teu astral e que manda a tristeza embora. 21:29 agora.
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0: Estamos de volta com a sequência aqui do Sertanejão da Blau e a companhia super agradável aqui dos nossos patrocinadores do programa também, né, Che? Que maravilha! 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
0: Muito bem, e agora é o seguinte, agora a gente dá um time aqui para informação para você que está ligado, quem é esse cara? Diz Lula ao ser questionado sobre Milei. Declaração ocorreu em meio ao agravamento da crise diplomática entre os dois países. Milei chamou Lula de presidiário. Nunes Marques quer impor maior transparência a institutos de pesquisas nas eleições. Ideia

0: é aperfeiçoar o formulário de registro das enquetes para que o público tenha acesso a informações mais detalhadas.
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0: Rene Ronaldo aqui dos Modão Sertanejo da Blau. Ouvimos aí Terra Tombada com Renê e Ronaldo, Raizão Sertanejo, coisa boa aí pra você, hein? 21:42.
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0: 21:44, é a Blau Nunes de Santa Bárbara do Sul, Rio Grande do Sul, 97.9 FM. A rádio que levanta o teu astral, que manda a tristeza embora e que abre os cadernos aqui para rodar aquelas modas bonitas que mexe com o coração e o sentimento da gente, né, chefe? Então vamos lá, seguimos em frente aqui, meu amigo Rafael. Mandou um chá esquisito aqui, ó. Grande camarada, tá na escuta. Câmbio, um abraço para ele aí. E sapeca aí para nós, chapeludo. Câmbio! Olha aí, camarada, um abraço aí do teu amigo Rafael, hein? Um abração aí do teu amigo Rafael. Show de bola! E olha aí, ó, tá na sintonia, tá na Blau, tá legal. O nosso amigo Laerte, o Bandeirinha. Um abraço! Ele pediu Iride Irineu, Laço da Saudade, pra ele curtir. E também pra amiga Fátima aqui do bairro Aparecida, né, Fátima? A Fátima também tá ligada aí, tá na audiência, né? Então, show de bola, né? Que legal aí. Pessoal nas ondas do rádio aí, curtindo os modão. Então, vamos lá, no pedido 21:46, Iride Irineu, Laço da Saudade. Música.

0: Maravilha, tá aí, pra matar a saudade. Ouvimos aí com Irídio e Irineu, no pedido dos cadernos aí do Bandeirinha, essa moda bonita aí que é clássico também, né? Laço da Saudade. Agora a gente faz um intervalo, é rapidão, e voltamos já com a sequência do programa.
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1: Olá, voltamos. Voltamos com a sequência aqui dos Modão Sertanejo da Blau. São 21 horas e 52 minutos. Hoje, 27 de julho do ano de 2026, né? Julho tá praticamente entregando o bastão, né, gente? 22 graus a temperatura, hein? E vamos dar uma conferida agora aqui. Vamos ver o que, que o nosso calendário aí tá marcando aí para esse 27 de julho, né, Che? Hoje é dia 27, dia de levar suas plantas para passear. Hoje é o dia... Tem data para tudo, hein? Hoje é o dia do motociclista. Hoje é o dia mundial de conscientização de combate ao câncer de cabeça e pescoço. Hoje é o dia de São Pantaleão de Nicomédia. Hoje é o dia do pediatra também. Saudação aí aos profissionais. Hoje também é o dia nacional da prevenção de acidentes do trabalho. Quem não sabia, fica sabendo. A minha amiga Fátima está ouvindo o programa aqui, como eu falei, né, no bairro Aparecida, e ela ligou aqui para nós e pediu para nós rodar uma moda aí do Lourenço e Lorival, né? E manda um alô aí, então, e manda lá pro Laerte, né? Tá na audiência aí da programação. O Bandeirinha. Beleza, meu amigo Emir tá com a gente, que legal. Boa noite, OG. Aqui o Emir. Roda aí pra nós, Zé Clóvis e Zabala andando na praia. Grande abraço aí, meu amigo Emir, na sintonia. Vamos dar um pulinho em Panambi. Alô, minha amiga Mário, boa noite.
2: Olá, Jorge Costa, boa noite. É a Mário de Panambi. Eu queria pedir a música Amor a 3 e A Paixão Proibida, se você puder rodar pra mim, ó. Eu trouxe pra vocês, é da rádio, pra quem vai na escuta. E pro meu esposo, Valderi. Uma boa noite pra você e pra família, amigo. Grande, tchau.
1: Grande abraço, minha amiga Mari, na sintonia, hora certa, 21h54.

0: Valeu demais, meu
1: amigo. Valeu, Nando
2: Moreno. Valeu, valeu. Olha aí, pessoal, e tá na hora da gente botar o pé na estrada, né? Agradecer o carinho dessa audiência maravilhosa, a participação dos amigos. Muito obrigado por essa companhia sempre super agradável. Agradecer aos nossos patrocinadores também. Show de bola. E desejar a todos aí uma boa noite, uma boa semana, né? Com tudo de bom que vocês merecem. E amanhã nos encontramos novamente aqui na 97 com mais um sertanejão da Blau aqui para levantar o astral, para mandar a tristeza embora, trazendo só aquelas modas selecionadas, credenciadas nos cadernos para a noite ficar 10, para a noite ficar legal, tá bom? Então, show de bola! Fica bem, fica na paz, fica na bênção de Deus. Um abraço carinhoso, até amanhã. E fica rodando aqui o pedido da minha amiga Mari, lá de Panambi, Chitão e Chororó, chegando, Amor a Três. Aquele abraço, até amanhã.

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0: Obrigado, gente.
1: Obrigado.
0: Obrigado.
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Vamos fazer para vocês música inédita da banda Cidade Canção, para vocês conhecerem. E o nome dela é Sem Você.

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Papai, cadê minha mãezinha? 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

Queria cantar uma canção especial. Ou seja, algumas canções especiais aqui, um pupurri, uma seleção para vocês. Queria começar com uma canção composta pelo saudoso João Paulo, com o querido Rick, da dupla Rick Renner. Eles conseguiram juntar alguns pertences na letra dessa música, que relatam a nossa história, a história de muita gente que viveu no campo, na roça, enfim, tem saudade da terra. Conseguimos juntar esses pertences e colocar dentro de um baú. E a música ficou simplesmente maravilhosa. Eles fizeram essa canção numa madrugada. Me recordo como se fosse hoje. Mas ela não teria razão de ser se não fosse com uma segunda voz aqui comigo.

0: Vanessa Maria Mendonça! Linda demais!
1: Palmas pro meu príncipe!
0: Obrigada, pois Marília!
1: Deus abençoe sua vida.
0: Amém. Eu nem dormi a noite pensando na sua participação, viu?
1: Você é tem uma honra fã aqui pra vida inteira, viu?
0: Ah, obrigada. É, eu sou seu fã demais. Te admiro muito, viu?
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0: Obrigada! E a Moreira! Muito obrigado, meu irmão. Parabéns por tudo.
1: Você
0: muito
1: merece obrigado, o que está acontecendo na sua vida, tá bom?
0: Seja bem-vindo à família. Obrigado, valeu, Léo. Obrigado!
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0: Alexandre Cristiano. Creone, Parrerito e Chonadão.
1: O trio do Brasil.
0: Vocês são a história da música sertaneja, tá bom?
2: Obrigado, Ricardo.
0: Obrigado.
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6:02. Bom dia! Estamos começando mais um programa Pampa e Querência nesta manhãzita. Manhãzita de terça-feira, dia 28 de...

E vamos começando com Oswaldir e Carlos Magrão, Querência Amada, e depois Alma de Galpão com Luiz Marinho. Bom dia, ótima terça-feira. Amém.

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2: 6:09.
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6:11, agora 6:11. Esse é o Pampa e Querência aqui pela Rádio Blau Nunes, FM 97.9. 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Cooperar para crescer. 6:12, vamos trazendo agora Quarteto Coração de Potro, Senti, e depois Adelar Bertucci, Madrugada na Bailanta.

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6:23, agora 6:23, nós voltamos com o Pampa e Querência aqui pela Rádio Blau Nunes, FM 97.9. Manhãzita, manhãzita de terça-feira, dia 28. Previsão do tempo, deixa eu olhar aqui. Muita chuva para essa terça-feira. A temperatura chegando aí no máximo aos 19 graus. Já estamos em 18, então estamos quase na temperatura máxima para o dia de hoje. Vamos dando sequência, vamos falando então agora para a Fortifol. 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Disse Fortifol, força máxima em nutrição vegetal. 6:24, vamos trazendo mais música. Vamos trazendo agora com Os Ribeiros, participação de Newton Ferreira. Peala égua.

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6:33, agora 6:33, nós voltamos com o Pampa e Querência aqui pela Blau Nunes FM. 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Eu disse Casa do Chimarrão Imóveis. 6:34, 18 graus a temperatura. Vamos trazendo agora Leonel Gomes e Grupo Carqueja, Por Essa e Outras.

Zoi, galete, porqueiro, mas habla o Nunes, tá louco, tocando o melhor da música gaúcha, crê? Né?

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1: 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O custo de produção do produtor gaúcho caiu 1,24% no mês passado, puxado pelo recuo do petróleo e da ureia. No entanto, o fim do cessar-fogo já faz o petróleo subir nesse mês. Enquanto o custo acumula alta de 1,5% em 12 meses, os preços recebidos caíram 5,79% no mesmo período. A inflação de alimentos no supermercado não reflete, pelo menos por enquanto, o que está acontecendo no campo gaúcho. 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

6:48, 6:48. Nós voltamos com o Pampa e Querência nesta manhãzinha chuvosa de terça-feira. 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Vamos trazendo agora Walter Moraes, dia de chuva.

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3: 7:02, agora 7:02, vamos aí com a segunda hora do Pampa e Querência, nesta manhãzita de terça-feira. Previsão de bastante chuva hoje, né? Deixa eu ver se a temperatura subiu. 18 graus ainda, né? Para amanhã, quarta-feira, já na...

sábado vamos ter chuva, domingo nublado, segunda chuva e terça chuva. Ei, lá, lá. Bueno, vamos dando sequência então aqui, vamos falando agora para Cotripau. 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Cooperar para crescer. 7:03, vamos trazendo Francisco Vargas, chucro de berço e depois cheiro de galpão, fogo de chão.

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7:12, agora 7:12. Esse é o Pampa Iquerense aqui pela Rádio Blau Nunes FM 97.9. 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Eu disse Fortifol, força máxima em nutrição vegetal. 7:13, vamos trazendo agora o Serrano nos Capão de Mato e depois Analise Severo, bem gaúcha.

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7:22, 7:22, esse é o Pampa e Querência aqui pela Blau Nunes FM. Manhãzita aí de terça-feira, boa pra tomar um mate, uma chuvita lá fora, deixa eu tomar um mate bem tupetudo, espumante natural, que nem baba de bagual, as crias. E claro, escutando a Blau Nunes, né, escutando aqui o Pampa e Querência. E vamos dando sequência então aqui, vamos falando mais uma vez para a Casa do Chimarrão Imóveis. 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Eu disse Casa do Chimarrão Imóveis. 7:24, 7:24, trazendo os irmãos Guedes. Amor, quando chega, invade.

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7:37, agora 7:37, esse é o Pampa e Querência aqui pela Rádio Blaunes, FM 97.9. Manhãzita aí de terça-feira, tchê, chuva e chuva, né? O velho tá marvado, como diz aquele. 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Disse Posto Cotripau, cooperar para crescer. 7:38, temperatura 18 graus e, para variar, chuva para hoje, né? Chuva e chuva. Bueno, meu amigo Paulo aqui pediu para mim mandar uma música pro seu Irã. Ô, seu Irã, bom dia, como é que tu tá, Chiro, velho? Mateando, com certeza, escutando a Blau Nunes. E ele pediu, vai ouvir com os chacreiros, Disposto.

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7:53. 7:53. Temperatura agora aqui na nossa querência de Santa Bárbara do Sul, 18 graus. Previsão de mais chuva para hoje. E como sempre no finalzinho do nosso programa, eu trago a mensagem para você pensar, você refletir no seu dia. E hoje a nossa reflexão fala sobre coisas que passamos em nossas vidas. Ela diz o seguinte: passei por dias difíceis e quase ninguém percebeu. Continuei sorrindo nesses dias. Continuei ajudando, sendo gentil, mesmo com o coração cansado. Carreguei o peso em silêncio, não por fraqueza, mas porque aprendi que a dor não precisa ser espetáculo. Aprendi, mesmo machucado, a escolher continuar sendo bom. Porque a minha essência, a sua essência, não depende do que nos acontece, e sim do que decidimos ser. Pois ninguém, meus amigos, ninguém chega ao outro lado do mar sem passar pelas águas, sem enfrentar os ventos, sem ter que vencer as tempestades. Ninguém alcança nada sem ter que lutar, chorar às vezes, pois os obstáculos vão surgir. A maldade vai tentar te sabotar, vai tentar sabotar o teu caminho. E você terá duas opções: prosseguir ou desistir. Por quê? Porque a escolha é sua. E eu só espero que você prossiga. Porque aquele que vai até o fim alcança o melhor de Deus. Pense nisso. Um grande abraço. Fiquem com Deus, que eu vou com Ele também. E volto, se Deus quiser, hoje às 16h com o Roda de Chimarrão. Tenham todos uma boa, feliz e abençoada terça-feira. Deixo vocês com Maria Luísa Benites. Açude.

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2: Chuva com granizo e vento de mais de 85 km por hora causou estragos no Rio Grande do Sul. Agora 7 horas e 59 minutos, 18 graus a temperatura em Porto Alegre. Este é o Pampa Notícias e vamos atualizando as principais informações do momento. Um temporal com granizo e ventos fortes provocou estragos em municípios do Rio Grande do Sul. Mais de 1000 residências foram destelhadas, com maiores danos em Santo Antônio das Missões, Ernestina e Osório. O temporal também derrubou postes, árvores e deixou mais de 50 mil clientes sem energia elétrica. A Defesa Civil mantém alerta para chuvas intensas e ventos acima de 100 km por hora. O governo brasileiro acionou a Organização Mundial do Comércio contra as tarifas impostas pelos Estados Unidos e o Ministério das Relações Exteriores classificou as medidas como injustificadas e incompatíveis com as regras do comércio internacional. O governo norte-americano anunciou novas sobretaxas sobre produtos brasileiros na última semana. O Brasil também informou que vai acionar a lei de reciprocidade em resposta às medidas. A disputa será analisada pelo Sistema de Solução de Controvérsias da Organização Mundial do Comércio. O presidente da Argentina compartilhou publicações com críticas ao presidente Lula nas redes sociais. As mensagens continham acusações contra Lula e críticas à atuação do governo brasileiro. As publicações ampliaram a crise diplomática entre Brasil e Argentina. O governo brasileiro reagiu convocando o embaixador da Argentina para prestar esclarecimentos. O caso também motivou um pedido de investigação à Procuradoria-Geral da República. O terremoto de magnitude 7.1 atingiu o sul do Japão nesta terça-feira. O governo emitiu alerta de tsunami para áreas costeiras após o tremor. As autoridades também alertaram para o risco de deslizamentos de terra e novos abalos sísmicos. Até o momento, não há informações sobre vítimas ou danos provocados pelo terremoto. O primeiro-ministro de Israel, Benjamin Netanyahu, se reúne com o presidente dos Estados Unidos, Donald Trump, nesta terça-feira. Os dois líderes devem discutir o acordo entre Israel e o Líbano e a aplicação de acordos de Abraão. Esses acordos são tratados que normalizam as relações diplomáticas entre Israel e países árabes com mediação dos Estados Unidos. O encontro acontece após a atuação conjunta dos dois países na guerra contra o Irã. 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Próxima edição, 8 horas e 55 minutos. 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
1: 8:03.
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A apresentação de hoje do Olho Vivo é de Osmarino Santos. Sejam todos bem-vindos até às 10 horas da manhã. As notícias das últimas horas passando por aqui. Notícias locais, notícias regionais, notícias estaduais, nacionais e internacionais. Aqui é a Rádio Blau Nunes, FM 97.9, de Santa Bárbara do Sul. Hoje é terça-feira, uma terça-feira mais uma vez de muita umidade, muita chuva, muitos transtornos se registrando, lamentavelmente, no estado do Rio Grande do Sul. Mais de mil pessoas enfrentando problemas novamente com suas residências e fatos lamentáveis com o registro de granizo em várias cidades aqui do nosso estado, né? Esta chuva que voltou com força causou falta de energia elétrica, 69 mil pontos no Rio Grande do Sul com problemas de energia elétrica. E, na verdade, os ventos sopraram a 81 quilômetros por hora. Foram registrados, inclusive, na cidade de Cachoeirinha. Osório foi uma das cidades atingidas pelos danos. E daqui a pouco nós vamos atualizar a previsão do tempo e esta sensação térmica de calor, abafamento, mantém o risco de chuva torrencial aqui no estado nesta terça-feira. E isso, de fato, nos preocupa, né? Sempre essas condições do tempo com certa agressividade nos preocupa muito, sem sombra de dúvidas. Agora, é perceptível, né, que estamos na estação do inverno e calor intensos, abafamento, essa combinação não dá certo. Não dá certo. E aí o tempo fica furioso. Daqui a pouco as demais informações sobre os lamentáveis registros de granizo que, por exemplo, atingiram o noroeste do Rio Grande do Sul, destruindo inclusive lavouras e levando em poucos minutos o resultado de meses de trabalho. Isto também é um fato lamentável, né? E também a nossa região Ernestina também sofreu muito com a condição climática de ontem e várias outras cidades. Daqui a pouco nós vamos atualizar essas informações. Não temos o registro até o momento de prejuízos em Santa Bárbara do Sul. Daqui a pouco nós vamos averiguar, entrar em contato com a Defesa Civil do nosso município, saber se houve algum imprevisto, alguma ocorrência de urgência decorrente da chuva que caiu ontem e que deve continuar caindo no dia de hoje.

0: Nós estamos também ao vivo pela rede social do Facebook. Você pode interagir com a nossa programação, registrando a sua audiência e interagindo nesta manhã de terça-feira aqui com o Olho Vivo. Vamos ao primeiro intervalo do nosso programa de hoje. Já já eu trago muitas informações, notícias que estão circulando com grande intensidade e facilidade pelas redes sociais, pois o alerta continua ligado. Em Rio Grande do Sul vai ter chuvas intensas durante esta semana. Já já, o Christian Costa estará aqui comigo na linha, trazendo essas e outras informações. Vamos ao intervalo, já já eu volto com novas informações. Continue ligado, até mais, Olho Vivo na sua companhia até às 10 horas da manhã.
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0: Muito bem, de volta, agora são 8 horas e 16 minutos, 8 e 16. A partir de agora nós vamos atualizar a previsão do tempo, trazer as informações que estão disponibilizadas pelo Serviço de Meteorologia, né? E, inclusive, já entrando aqui em nossa redação, muitas informações relacionadas aos estragos, né? Chuva de granizo e tal. Olha, a chuva retorna com força e provoca alagamentos no Rio Grande do Sul. Fortes rajadas de vento foram registradas durante o período da madrugada. Enquanto você dormia, né? O tempo se manifestava. O tempo se manifestava. As chuvas mais recentes provocaram falta de energia elétrica nesta terça-feira em diversas regiões. São mais de 69,3 mil pontos sem energia elétrica. Somente a área de concessão da RGE tem mais de 54 mil locais sem luz. Já na região administrada pela CE Equatorial, há 15 mil pontos sem energia. E isso é preocupante. A Defesa Civil divulgou a situação dos municípios gaúchos após o novo episódio de temporais que atingiu o estado na noite desta segunda-feira. Conforme o órgão, até o momento, 6 cidades reportaram danos em decorrência das fortes chuvas e rajadas de vento. As precipitações registraram maior intensidade na região metropolitana da capital gaúcha, Porto Alegre. Por exemplo, em Cachoeirinha, foram contabilizados ventos de 81 km por hora nas últimas 12 horas. A instabilidade também castigou Canoas, com marcas de 77,8 km por hora, e Porto Alegre, que registrou rajadas de 69,1 km horários. Danos destelhados por municípios. Em Boa Vista do Cadeado, o vento forte causou queda de árvore na localidade de Capela do Cadeado, interior do município, que está com a passagem parcialmente obstruída, além de queda de um poste de energia elétrica. Cachoeira do Sul informou inundações pontuais e estradas bloqueadas. Na vizinha cidade de Cruz Alta, reportou queda de árvore devido aos ventos. Em Dom Pedrito, foram registrados alagamentos pontuais em áreas de recorrência. Já também na cidade próxima a Santa Bárbara do Sul de Dom Metoque, o vento causou queda de árvore na Avenida Alto Jacuí, deixando o trânsito em meia pista. Santo Antônio das Missões reportou que, devido à forte chuva de granizo, centenas de casas foram danificadas. Frente quente, cuja energia deriva de corrente de jato em baixos níveis com ar tropical, mantém a forte instabilidade nesta terça-feira no Rio Grande do Sul. Chove no decorrer do dia em quase todo o estado, embora diferentes pontos registrem momentos sem precipitação e alguns até com abertura. A Metsul alerta para mais um dia com alto risco de chuva localmente forte a torrencial, com altos volumes em curto período. Frentes quentes costumam trazer muitos raios e granizo, o que deve se repetir. Há risco de vento intenso isolado e mesmo o perigo de tornados na metade norte não é afastado. O avanço da frente quente provocou sequência de temporais com chuva intensa, ventania e granizo ontem. Santo Antônio das Missões, repetido, foi o município mais atingido, com mais de 400 moradias com danos. Então são atualizações da Metsul Meteorologia para esta terça-feira, notícias relacionadas ao dia de ontem, né? Lamentavelmente, o registro, então, de prejuízos. Olha, estamos recebendo uma atualização através do portal da ASINC, que nos passa direto para a nossa redação. Tempo em alerta para chuva acima de 100 milímetros, inundações e risco de tornado nesta terça-feira. O Instituto Nacional de Meteorologia, INMET, colocou o Rio Grande do Sul sob alerta de grande perigo nesta terça-feira, dia 28, devido à previsão de chuva superior a 100 milímetros para o dia. O volume expressivo traz risco elevado de alagamentos, deslizamentos de encostas e transbordamento de rios. O cenário é agravado pela continuidade da chuva ao longo da semana, com previsão até domingo, dia 2. Os acumulados devem ultrapassar 200 milímetros em diversas regiões. volume que já pressiona os mananciais gaúchos e coloca pelo menos 7 rios em alerta de inundação. O rio Ibicuí, o Ibirapuitã, Santa Maria, Quaraí, Jacuí, Caís e Rio dos Sinos. Regiões Oeste, Missões e Centro merecem uma atenção para o risco de inundações nesta terça-feira. Diante do volume de água acumulado, o meteorologista da Climatempo, Gustavo Verando, aponta que o foco de atenção deve concentrar nas bacias que já se encontram em níveis elevados, onde o risco de cheia é imediato. Mas a orientação não para por aí. Vento de até 100 km por hora, granizo e risco de tornados. Previsão de rajadas de vento, ventos fortes são previsíveis para parte do nosso estado no dia de hoje. Além da elevação dos rios, o estado enfrentará tempestades severas. O meteorologista prevê granizo de grandes dimensões, o que já ocorreu em algumas cidades no dia de ontem. Descargas elétricas frequentes e rajadas de vento de até 100 km por hora. A Defesa Civil e a Climatempo mantêm ainda monitoramento especial para a possibilidade de eventos extremos. Tendência para os próximos dias. A instabilidade se desloca pelo território gaúcho na quarta-feira, mas apresenta uma breve janela de trégua na quinta-feira, dia 30, antes de uma nova frente fria no fim de semana. Para amanhã, quarta-feira, a chuva mais intensa migra para a Serra, Vales e região metropolitana, e o meteorologista classifica o período até quarta como de altíssimo risco para danos aqui no nosso estado. Já na quinta-feira, dia 30, o tempo apresenta condição de instabilidade na maior parte do estado, com afastamento da frente fria em direção ao oceano. Na sexta-feira, dia 31, até domingo, a trégua será curta. Uma nova frente fria deve avançar sobre o Rio Grande do Sul a partir da tarde de sexta-feira, trazendo mais chuva intensa e volumosa para o final de semana. Esses são os efeitos do El Niño. 8:23, Olho Vivo trazendo informações e alertas sobre as condições do tempo. Nesse momento, Christian Costa já está conectado aqui com o Conexão Regional e traz mais informações.
1: A previsão indica muita chuva no Rio Grande do Sul nesta semana. Há dois eventos de precipitação previstos para os próximos dias, um que dura até quarta e outro que vai da próxima sexta até segunda, dia 3. As análises dos modelos meteorológicos utilizados pelo Centro de Monitoramento da Defesa Civil projetam volumes que podem superar 100 milímetros em 12 horas e até 200 milímetros em 48 horas. De acordo com o órgão, o território gaúcho vai ser atingido por ventos de até 100 km por hora e inundações, além de chuvas de granizo. O clima instável deve persistir até o dia 10 de agosto. Quanto ao nível dos rios, 7 estão em sinal de alerta. Porém, foram apresentados alguns cenários relacionados a enchentes. O pior deles mostra que no dia 10, o Rio Grande do Sul teria inundações em diversas regiões, como Fronteira Oeste, Região Central e Serra. As demais ficariam em estado de alerta. As informações foram divulgadas durante coletiva de imprensa realizada nesta segunda. O governador Eduardo Leite afirma que não é possível blindar o Rio Grande do Sul dos efeitos climáticos.
2: Mas é muito importante nós termos a consciência de que preparação não é simplesmente estarmos blindados para que nada aconteça. Os impactos existem e nós nos preparamos não para evitar os eventos climáticos, mas para evitar desastres, para evitar, principalmente, o grande foco da atuação do poder público, a perda de vidas.
1: O governador do Rio Grande do Sul cita diversas obras de contenção de cheias que estão em fase de construção ou planejamento. Eduardo Leite coloca ainda que os prognósticos mudam toda hora, o que torna o cenário complexo. O coordenador estadual de Proteção e Defesa Civil do Rio Grande do Sul, o coronel Luciano Chaves Boeira, afirma que desde a enchente de 2024, o órgão ampliou o sistema de prevenção com a instalação de radares e aumento de equipe.
3: Que dentro dos projetos que foram apresentados neste momento de reorganização da Defesa Civil do Estado, nós fizemos contratações para que, além da equipe da nossa meteorologia 24 horas por dia, 7 dias por semana, nós tivéssemos também uma equipe de hidrólogos 24 horas por dia, 7 dias por semana fazendo este monitoramento.
1: Porto Alegre teve temporais já na noite desta segunda. A chuva deve persistir na terça. Entretanto, a hidróloga da Defesa Civil do Rio Grande do Sul, Vanderléia Schmitz, ressalta que os cenários não indicam que o Guaíba deva atingir a cota de inundação, mas dê atenção. O prefeito da capital, Sebastião Melo, participou da coletiva. Ele destaca o investimento nas caças de bomba do município.
4: Nós contratamos uma obra de 18 milhões com a CEA Equatorial, que parte foi entregue à robustez energética, porque até então as caças de bombas 23, elas eram alimentadas e ainda são parte delas para a mesma energia que serve às empresas, serve ao bairro. E esse sistema agora vai ter uma linha direta, né, de abastecimento de energia, porque não há bombeamento de água sem energia. Então, esse é um outro avanço muito importante também para a cidade. Isso traz mais segurança. E também um novo sistema que está sendo projetado, né? Isso envolve aí mais 9 casas de bomba. Ou seja, nós vamos sair de 23 casas de bomba, vamos para 32.
1: As chuvas já causam bloqueios parciais ou totais em rodovias estaduais e federais. 425 pessoas espalhadas em 6 cidades estão em abrigos no estado. Agência Rádio Web, produção e reportagem, Christian Costa.
0: Obrigado, Christian Costa, pelas informações. Agora são 8h27, repetindo, 8h27. Fatos históricos que marcam o 28 de julho na história. Em 1914, a Hungria, Áustria-Hungria declara guerra à Sérvia, marcando o início oficial da Primeira Guerra Mundial. Em 1821, o general José de San Martín proclama a independência do Peru. Em 1945, um bombardeio B-25 do Exército dos Estados Unidos colide contra o 79º andar em Nova York, causando 14 mortos. E aí também os acontecimentos no Brasil. Em 1938, o famoso cangaceiro Virgílio Ferreira da Silva, o Lampião, e a sua companheira Maria Bonita são mortos em uma emboscada na Grota do Angico, em Sergipe. Em 1823, o Estado do Maranhão oficializa sua adesão à independência do Brasil, data celebrada hoje como feriado estadual. Em 1960, o instituído Dia Nacional do Agricultor, em comemoração ao centenário de criação do Ministério da Agricultura. E são informações dos fatos históricos do dia 28 de julho no mundo.

Conectados aqui com o Olho Vivo, Dulcimar Costa Santos. Bom dia, Dulcimar, grande amigo. Olha, Lúcia Verginazzi, bom dia. Bom dia, Genesi Baggio. Bom dia, Carla de Lima. Muitos outros internautas já estão conectando-se aqui com o Olho Vivo da Rádio Blau Nunes de Santa Bárbara do Sul.

Candidatos ao governo do Rio Grande do Sul podem gastar 11,5 milhões de reais. Japão tem terremoto de magnitude 7,1 e gera alerta de tsunami. Brasil apresenta pedido de consulta sobre os Estados Unidos na OMC por tarifaço. Demai abre licitação para obras em três casas de bombas na capital. Justiça condena governador do Amapá a multa de R$ 25 mil reais por propaganda antecipada. MDB Gaúcho deve apoiar Ronaldo Caiado à presidência da República. Nunes Marques exige transparência em pesquisas eleitorais. Remédio injetável que previne o HIV pode entrar no SUS até o final do ano. Dia do Agricultor evidencia a força dos produtores familiares. Ainda, Dia do Agricultor, desafios e oportunidades para quem produz. Eleições 2026, MDB não apoia candidato ao Planalto e libera diretórios. Carmen Lúcia, democracia não pode sofrer interferências externas. ONU teme repique da AIDS com queda de financiamento no combate ao HIV. Ministro Alexandre de Moraes pede explicações após falhas na tornozeleira de Débora do Batom.

No segmento esportivo, muitas as notícias, como o Grêmio chegou à contratação de Felipe. Grêmio anuncia a contratação de meia croata. 5 meses depois de enfrentar o Flamengo, Inter muda quase tudo. Diego Caíto é apresentado após gol na estreia pelo Grêmio. Castro vê injustiça no empate do Grêmio. Victor Gabriel será julgado nesta terça-feira no Superior Tribunal de Justiça Desportiva pela expulsão contra o Cruzeiro. Juventude abre retorno da Série B de olho no acesso. Parreira apresenta melhora clínica e deixa a UTI após 43 dias de internação hospitalar.

Uma forte chuva de granizo atingiu a região noroeste do Rio Grande do Sul, destruindo lavouras e levando em poucos minutos o resultado de meses de trabalho, dedicação e investimento. É mais uma dura realidade enfrentada por quem produz alimentos, plantar sem garantias e conviver diariamente com o imprevisível. Lamentavelmente, né, muitas lavouras foram sacrificadas pelo granizo que se registrou no dia de ontem. Da mesma forma, as estradas continuam ceifando vidas. Uma jovem de 29 anos morreu em um grave acidente na RS-522 em Ijuí. O acidente de trânsito foi registrado ontem, na RS-522, rodovia que liga os municípios de Ijuí e Augusto Pestano, nas proximidades da Sabev. A vítima foi identificada como Aline Alexandre da Silva, moradora do bairro Tancredo Neves, da cidade de Ijuí. Ela era mãe de 3 filhos e filha do músico conhecido como Lolão Severo. Segundo as informações iniciais, Aline conduzia um Onix que saiu da pista por motivos ainda desconhecidos. Ela sofreu ferimentos graves e morreu no local. Equipes da Brigada Militar, do Corpo de Bombeiros Militar, do Serviço de Atendimento Móvel de Urgência e do Comando Rodoviário da Brigada Militar de Cruz Alta atenderam esta ocorrência. As causas do acidente serão apuradas pelas autoridades competentes. Mas é um fato lamentável, né? Um fato lamentável. Mais uma vida que se perde nas estradas do Rio Grande do Sul.

Olha outras cidades que foram atingidas: Muliterno, no Rio Grande do Sul, na região de Lagoa Vermelha, registra granizo de grande intensidade na noite de ontem. Pedras de gelo impressionantes foram registradas durante a ocorrência deste temporal. As chuvas e áreas de instabilidade seguem atuando aqui no Rio Grande do Sul. Outra cidade atingida pelo granizo que registrou estragos foi a cidade de Não Me Toque. O temporal chegou com força e assustou moradores nesta segunda-feira em Não Me Toque, deixando danos em residências na área rural de Não Me Toque, no Rio Grande do Sul. A tempestade atingiu São José do Centro, distrito e localidades rural do município. A intensidade do granizo provocou estragos em diversas casas e aumentou a preocupação dos moradores com os prejuízos. Vídeos mostram a força da tempestade e o cenário encontrado após passagem do granizo. A dimensão total dos danos ainda está sendo levantada e os possíveis prejuízos causados pelo temporal ainda não foram contabilizados.

0: 8:37, repito, 8:37, com a etapa das convenções em andamento, os partidos políticos já começam a calcular os investimentos a serem feitos nas corridas eleitorais aqui no estado. Aqui, cada candidato ao governo poderá gastar 11,5 milhões de reais no primeiro turno da campanha, com início em 16 de agosto. Para os dois que passarem para o segundo turno, o Tribunal Superior Eleitoral, TSE, autoriza um extra de 5,7 milhões de reais cada. No Senado, o limite individual é de 4,4 milhões. Candidatos a deputado federal pelo Rio Grande do Sul podem gastar 3,1 milhões cada. E os concorrentes à Assembleia Legislativa podem gastar 1,2 milhão. Os limites são os mesmos das eleições de 2022 e variam entre os estados. O que financia prioritariamente as campanhas são os recursos do Fundo Eleitoral, Fundo Especial de Financiamento de Campanha, destinado exclusivamente a elas. Mas é possível usar também o Fundo Partidário. Em 2026, o montante do Fundo Eleitoral é de 4,9 bilhões, repartido conforme critérios estabelecidos na legislação e nos quais o que pesa mesmo é o tamanho das bancadas no Congresso. Olha, durante sua passagem por Porto Alegre no final de semana, o presidente nacional do PDT, Carlos Lupi, assegurou que a candidata da sigla ao governo, Juliana Brizola, vai receber o teto limite estabelecido pelo Tribunal Superior Eleitoral para usar na campanha. Entre os três candidatos do PDT que disputam executivos estaduais neste ano, Juliana é considerada a mais competitiva. O partido vai ficar com 169 milhões de reais do fundo eleitoral. Valores também não serão problema na campanha do candidato do PL ao Piratini, Luciano Zucco. Coube ao PL a maior fatia do fundo nacionalmente. São 881 milhões para distribuir. Olha, a candidata do PSOL ao Senado, Manuela Dávila, foi às redes ontem pela manhã protestar e falar sobre o sentido da foto na qual o candidato do PL ao governo, Luciano Zucco, aparece com um adesivo que faz referência a ela. O adesivo tem a foto da candidata com um X em vermelho no rosto e a frase "selo anti-Manuela". Separado. Selo anti-Manu, espaço, ela. A postagem viralizou nas redes e mobilizou políticos à esquerda e à direita. À noite, tinha ultrapassado 100 mil curtidas no Instagram. Em defesa de Manuela, saíram vários companheiros homens da coligação. Entre eles, o candidato a vice Edgar Preto e Paulo Pimenta, que também concorre ao Senado. A direita, por sua vez, reagiu com postagens feitas por mulheres. Entre elas, a de uma candidata a deputada federal do Novo, que reivindicou a autoria do adesivo como parte de seu material de campanha e reclamou pela postulante ao Senado ter omitido seu nome na foto. Manuela rebateu e disse, abre aspas, "Minha postagem é clara. É uma pergunta ao candidato ao governo do estado sobre ele achar razoável usar o rosto de uma mulher marcada com um alvo no peito. Não é uma postagem sobre quem teve a ideia de cometer a violência", fecha aspas. São os embates políticos que já começaram, cada candidato tentando chamar a atenção para a sua campanha, Enquanto isso, eu, como eleitor, quero é saber de propostas. E acredito que, assim como eu, muitos outros eleitores que votam conscientes, na verdade não querem saber de X e não querem saber de estratégias para chamar a atenção do povo com panfletos, trazendo conteúdo simples, só para repercutir nas redes sociais e ganharem cliques e seguidores. O eleitor de Santa Barbarense, o eleitor gaúcho, o eleitor brasileiro, precisa de propostas eleitorais para daí sim definir o seu voto para não se arrepender mais tarde. 8 horas e 42 minutos, 8 e 42. As notícias ainda continuam repercutindo no estado do Rio Grande do Sul. Enquanto isto, no segmento da economia, o Brasil apresenta pedido de consulta sobre os Estados Unidos na OMC por tarifaço. Medida é resposta às taxas impostas a produtos brasileiros consideradas injustificadas. Olha, o Ministério das Relações Exteriores informou que o Brasil apresentou nesta segunda-feira um pedido de consulta aos Estados Unidos no âmbito do Sistema de Solução de Controvérsias da Organização Mundial do Comércio. O pedido refere-se a duas medidas tarifárias adotadas pelos Estados Unidos sob a Seção 301 da sua Lei de Comércio de 1974. A primeira resultante de investigação especifica sobre o Brasil impôs tarifa adicional de 25%. Examinou atos políticos e práticas brasileiras relacionados ao comércio digital e serviços de pagamentos eletrônicos, tarifas preferenciais, aplicação da legislação anticorrupção, proteção da propriedade intelectual, acesso ao mercado do etanol e desmatamento ilegal. A segunda medida resulta de uma investigação que abrangeu 60 economias e impôs tarifa adicional de 12,5% ao Brasil. Neste caso, foram examinadas a existência e a aplicação de proibições à importação de bens produzidos total ou parcialmente com trabalho forçado. O Brasil considera que as medidas norte-americanas são injustificadas e incompatíveis com obrigações dos Estados Unidos no âmbito do Acordo Geral sobre Tarifas e Comércio de 1994 e do entendimento relativo às normas de procedimento sobre solução de controvérsias da OMC, disse o Itamaraty em nota. O governo já havia anunciado que acionaria a OMC, que encontra-se enfraquecida. Além disso, é estudado o uso da lei de reciprocidade, o que não significa necessariamente que alguma medida será adotada neste sentido. Por outro lado, fontes da diplomacia ouvidas por jornalistas e imprensa afirmaram que o posicionamento foi necessário para que ficasse claro o descontentamento com a medida. A partir de agora, será traçado o caminho cuidadoso para identificar formas de aplicação da lei de reciprocidade sem que haja risco para o mercado interno. Continua dando muito pano para a manga esse tarifaço no Brasil e não poderia ser diferente. Minha opinião, e vou expressar nesse momento. Olha, o presidente dos Estados Unidos não está nem aí para a esquerda e nem aí para a direita aqui no Brasil. Ele está pensando nos Estados Unidos. Então essa incutição de perseguição de um lado, de favorecimento do outro, eu, Osmarino Santos, acho que isso aí não tem absolutamente nada de específico. O presidente dos Estados Unidos quer é defender o seu país e está aí buscando, de todas as formas, aumentar o seu poder econômico. 8h45, vamos a mais um intervalo, já eu vou trazer por aqui as demais informações que estão em destaque nos diversos jornais do Rio Grande do Sul e também do nosso país. São muitas as notícias. E olha, a justiça já condenou o governador do Amapá a uma multa pequena, R$25 mil por propaganda antecipada. Já nós vamos falar sobre isso e sobre muito mais informações aqui no Olho Vivo. O governo Lula vê crise diplomática com a Argentina maior em mais de 40 anos. Leitura é de que a última grande crise entre os dois países foi em 1973, quando o Brasil assinou o Tratado de Itaipu com o Paraguai. Já, passando por aqui no Olho Vivo. Além disso, outras informações muito importantes na pauta do programa de hoje. Você vai acompanhar daqui a pouco. Daqui a pouco você vai acompanhar as notícias que estão em destaques nas últimas horas. Terremoto de magnitude 7,1 atinge sudoeste do Japão. Notícia internacional de grande repercussão. Já. Depois do nosso intervalo aqui no Olho Vivo. Atualizando a hora para você, agora são 8 horas e 47 minutos, repetindo, 8h47. Já já eu volto com mais informações.
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0: Muito bem, de volta, atualizando os nossos internautas conectados aqui com o Olho Vivo desta terça-feira, né? Terça-feira de tempo estável, muita umidade no ar. E nós estamos por aqui com o Olho Vivo até às 10 horas da manhã. Olha, Clarice Siqueira Guel, um abraço e está também conectada aqui com o Olho Vivo. Clarice Siqueira Guel, eu já relatei. A Genesi Baggio, um abraço. A Lúcia Verginazzi, um abraço ao pessoal que está conectando-se aqui com o Olho Vivo através do Facebook. Afinal de contas, nós estamos com uma live ao vivo em tempo real. Notícia internacional chegando nesse exato momento em nossa redação através do Giro de Notícias. Vamos acompanhar esta informação.
1: Giro Internacional. Daniela Franco.
2: Paris, 28 de julho de 2026. Essas são as principais notícias desta terça-feira. No Japão, um terremoto de magnitude 7,1 atingiu hoje a província de Kumamoto, no sudoeste do país, levando as autoridades a emitirem recomendações de emergência a milhões de moradores da região. A primeira-ministra japonesa Sanae Takaishi diz que a situação ainda está sendo avaliada, mas prédios desabaram, estradas e pontes foram danificadas e incêndios

0: foram registrados em algumas áreas. Segundo a emissora NHK, ao menos 50 pessoas foram hospitalizadas. Quarta noite consecutiva de calma no Oriente Médio, sem bombardeios americanos ou retaliações iranianas, o ministro das Relações Exteriores do Irã, Abbas Araghchi, indicou ter conversado por telefone hoje com representantes do Omã e da Arábia Saudita sobre a questão da administração do Estreito de Hormuz, ponto central da guerra entre Irã e Estados Unidos. Oman apresentou uma proposta para criar um mecanismo regional de gestão da região, financiado por taxas voluntárias. Com a iniciativa, com o apoio de outros países do Oriente Médio, o Irã não exerceria controle exclusivo sobre o Estreito de Hormuz. Até o momento, o Teherã não se pronunciou sobre a proposta. A guerra no Oriente Médio deve monopolizar a reunião entre o primeiro-ministro israelense Benjamin Netanyahu com o presidente americano Donald Trump nesta terça em Washington. Os dois líderes também devem discutir a implementação do acordo-quadro firmado entre Israel e o Líbano, sob mediação dos Estados Unidos. Trump também se reúne hoje com o presidente ucraniano Volodymyr Zelensky em Washington. O líder ucraniano declarou que a defesa antibalística e a cooperação com os Estados Unidos constituem a sua prioridade número um. Durante a noite, a região de Moscou foi alvo de mais de 390 drones ucranianos, segundo o prefeito da capital russa. A maioria dos projéteis foi neutralizada pelo sistema antiaéreo russo. Aqui na França, uma nova onda de calor se instala no país e pode dificultar a luta contra os mega incêndios no sudoeste. As autoridades declararam nesta manhã que o fogo está estabilizado, mas a previsão de aumento das temperaturas torna a situação imprevisível. Os termômetros podem subir até 40 graus nas próximas horas em várias cidades francesas, entre elas Bordeaux, capital administrativa da região mais atingida pelos incêndios, que já destruíram cerca de 42 mil hectares de vegetação. Na Espanha, onde 77 mil hectares foram devastados pelas chamas nos arredores de Madrid, a preocupação das autoridades é com a previsão de rajadas de vento que podem espalhar o fogo. Segundo o ministro espanhol do interior, Fernando Grande Marlaska, essa terça-feira será absolutamente determinante para o controle do fogo. Rádio França Internacional, em parceria com a agência Rádio Web, de Paris, Daniela Franco.
1: Obrigado, Daniela Franco. Olha, uma notícia que está com grande repercussão é este medicamento injetável para prevenção do HIV, que deve entrar em avaliação no SUS. Vamos acompanhar esta notícia que chega para nossa redação nesse exato momento.
2: A Comissão Nacional de Incorporação de Tecnologias do Sistema Único de Saúde, CONITEC, vai analisar em agosto a proposta de incorporação da PrEP injetável de longa duração ao Sistema Único de Saúde, o SUS. A medicação é aplicada a cada 2 meses e está em avaliação para uso na prevenção do HIV. A PrEP é indicada para pessoas que não vivem com o vírus, mas podem estar expostas a maior risco de infecção. Atualmente, o SUS já oferece a versão oral da profilaxia com acompanhamento das equipes de saúde. Desde a incorporação dessa estratégia, cerca de 356 mil pessoas iniciaram o uso da medicação. Além da PrEP, o SUS disponibiliza preservativos, gel lubrificante, profilaxia pós-exposição, conhecida como PEP, testes rápidos, autotestes, tratamento antirretroviral, acompanhamento clínico, exames laboratoriais e atendimento multiprofissional para pessoas que vivem com HIV. Com redação de Diego Freitas, da agência Rádio Gov em Brasília, Gilson Santa Fé.
1: Obrigado, Gilson, pelas informações. Agora são 8h58, repetindo 8h58. Este é o Olho Vivo com notícias, informações e esclarecimentos até às 10 horas da manhã.
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1: Notícias do Zero Hora de grande circulação no estado do Rio Grande do Sul. Tem mais de 72 mil clientes sem luz e dois rios acima da cota de inundação no estado. Adolescente de 17 anos é morta a tiros na capital. Suspeito é o ex-namorado. FGTS deve distribuir cerca de 855 milhões de reais aos trabalhadores do Rio Grande. Polícia cumpre 168 ordens judiciais contra a facção considerada mais violenta do Rio Grande do Sul.

Carlos Alberto Parreira tem melhora e deixa a UTI após 43 dias de internação hospitalar. Em 5 horas, média de chuva nas estações na capital chega a 15% do volume esperado para todo o mês de julho.

0: Notícia do segmento rural, doenças, atenção produtores rurais, doenças foliares desafiam a produtividade no milho no Centro-Sul.
1: A colheita da segunda safra de milho avança pelo sul do país, mas produtores e técnicos já voltam as atenções para o próximo ciclo. Nesta temporada, doenças foliares voltaram a desafiar a produtividade em diferentes regiões. Diante do problema, monitorar a lavoura e planejar o manejo antes mesmo do plantio são medidas fundamentais para reduzir perdas e preservar o potencial produtivo da cultura. A engenheira agrônoma e especialista em desenvolvimento de mercado da BASF Soluções para a Agricultura, Jumara Santos, explica quais foram as principais ameaças observadas nesta safrinha.
2: Foram bipolares, né, e talvez seja a doença mais importante dentro do cultivo do milho, mas também observamos diplódia e cercosporiose. Quando a gente pensa nos primeiros sinais que o produtor deve observar, e já imagina que o monitoramento, né, é o nosso principal aliado. Identificar as lesões iniciais, no caso da bipolares, uma lesão que acompanha a nervura da folha, e para a diplódia, uma mancha escurecida com picnídeos centrais, ela nos garante, né, que quanto mais cedo for feita essa identificação, maior vai ser a eficiência do manejo.
1: Além do monitoramento, o manejo integrado começa antes mesmo da semeadura. A escolha de híbridos adaptados, o conhecimento do histórico da área, a definição da melhor época de plantio e o uso correto das tecnologias ajudam a reduzir a pressão das doenças e aumentar a eficiência do controle. Quem explica é o engenheiro agrícola e gerente de produto para fungicidas da BASF Soluções para a Agricultura, Daniel Holtzhausen.
3: E aí, logicamente, né? Emergência que sucede após todo o planejamento é o monitoramento, né? Ele trabalhar alerta para entender e antecipar a presença de patógenos.
4: Bom dia!
3: O controle inadequado é aquele que reduz o tempo em que a planta mantém folhas verdes e produtivas, né? Isso, consequentemente, traz
4: Alô.
3: Mais fotossíntese e aí a lavoura acaba formando menos
4: grãos
3: e grãos mais leves. Então, todo investimento realizado
4: Alô.
3: Acaba sendo desperdiçado por essa deficiência em controlar as doenças, né?
1: Como responsável pela maior parte da produção brasileira de milho, a segunda safra, ou safrinha como também é conhecida, exige atenção redobrada ao manejo de doenças foliares, que podem comprometer significativamente a produtividade e a rentabilidade quando não controladas adequadamente. Agência Rádio Web, produção e reportagem, Décio Caramigo.
0: Obrigado, Décio Caramigo, pelas informações. Agora são 9:03. Na virada de hora, eu quero renovar o meu desejo de bom dia para você que está conectado aqui com o Olho Vivo. Estamos já em contato, né, com o nosso primeiro entrevistado de hoje. Vamos falar sobre truco, com Diogo Lopes de Oliveira, assessor do Departamento de Esportes.

0: Bom dia, Osmarino. Bom dia aos ouvintes da Rádio Globo. Estou te escutando.
1: Ótimo, ótimo, tranquilo, né? E aí, Diogo, como é que foi o início dessa atividade esportiva? Aliás, muitos adeptos aqui em Santa Bárbara do Sul desta modalidade, né?
0: Isso, Osmarino, é o segundo, né? A gente, o ano passado, foi procurado aí pelos truqueiros, o qual a gente, né, vinha movimentando várias veias do esporte municipal, né, a bocha, o vôlei, o futsal. E então os truqueiros nos procuraram para a gente fazer um evento aí, e a gente fez então ano passado o primeiro campeonato municipal de truco, que foi um sucesso, foi no CTG Velha Carreta. E esse ano a gente, né, trouxe para o ginásio municipal, para deixar o pessoal um pouquinho mais à vontade para o público vir assistir. Não que no CTG não fosse um ótimo lugar, o qual a gente agradece, mas a gente viu que ficou bom aí nesse sábado, Osmarino.
1: É o truco gaúcho, truco gaudério, né? Porque tem o truco paulista e o truco mineiro. E eu tenho conhecimento de que aqui em Santa Bárbara tem muitos bons jogadores deste truco gaúcho.
0: Isso, Osmarino, inclusive, né, fazer o agradecimento aí no ao vivo para a equipe Ponta de Tropa, o qual me dá um suporte grande. É uma equipe que joga o estadual, né, representa o município. Nesse último mês aí, eles trouxeram a etapa estadual aí para o município, onde a administração deu suporte, né, dos troféus, deu apoio. E assim a gente, né, movimenta, incentiva e apoia todos os esportes, principalmente agora o truco, esse ano, segundo ano, e sucesso nessa primeira etapa, onde a gente dividiu, né, o campeonato em quatro etapas. Vai ter três etapas classificatórias e a última etapa, a quarta etapa, então, a fase final.
1: Perfeito. Consegue, mais uma vez falar o número de competidores? É em dupla, né? Ou é em trio?
0: É dupla, e cada dupla inscreve um reserva, porque, né, pode ser substituído durante o jogo, pode acontecer algum imprevisto com o representante da dupla. Então tem, né, esse pedido de inscrição de mais um atleta para não a equipe ali não sofrer uma baixa.
1: Certo. A próxima rodada será quando, Diogo?
0: Dia 8 agora de agosto, né, a segunda, depois as outras duas em setembro.
1: Que horas que começa?
0: Inicia às 14 horas no ginásio municipal, Osmarino, e a gente fez um formato legal, onde cada dupla joga seis jogos por etapa. Então é bastante jogo, uma média aí de 1 hora e meia cada jogo. Então começou às 6 horas, às 2 horas da tarde. Nós nessa primeira etapa a gente teve, né, inscrição, teve alguns ajustes. Ele iniciou às 15 horas e foi até as 2 horas da manhã, e o pessoal firme aí gostou, né, participando, vários elogios. Então a gente fica feliz, e nesse formato assim, tu vem e joga, tu vai passar a tarde, a noite e um pouco da madrugada jogando, participando, brincando, né, com seis jogos. Então tu joga bastante. Serão então na fase classificatória 18 jogos por dupla. Quem gosta de jogar aqui, essa turma que está participando, né, gostou da forma de disputa, e foi um sucesso essa primeira, e já promete para a segunda, porque a gente tem uma fase classificatória, tem uma pontuação, um ponto de corte, deu 24 dupla, onde passa para a última etapa somente oito.
1: É só masculino ou tem prenda no meio?
0: Tem prenda, tem duas prendas representando, e tem mais dois casal jogando também.
1: Agora o pessoal tem que jantar por aí, porque vai longe, né?
0: Isso, até a Copa aqui, né, Osmarino, a gente passou, né, a gente tem a instalação no ginásio e cedeu para a equipe Ponta de Tropa, onde eles estão fazendo lanche, até já foi um pedido dos atletas ter uma janta. Nesse só tinha lanche. A gente, pelo tempo ali, na próxima a gente organizar uma janta ali, um carretilha bem gaúcho aí para atender os truqueiros aí.
1: Certo. Acredito que você já tenha falado numa outra oportunidade para o Paulo aqui nesse mesmo programa, mas eu

0: acompanhei, por isso eu tô. Talvez eu seja repetitivo em alguma pergunta para o amigo. Ah, qual que é a premiação dessa competição?
1: São troféu, Osmarina, a gente vai fazer a premiação de troféu. Como é municipal, a gente, né, nos restringe de tu ter o valor em espécie, tu ter outro, né, outra premiação que não seja o troféu, porque tá ao nosso alcance o troféu, né?
0: Certo. E a previsão de encerramento de todo o ciclo do campeonato é mês de setembro?
1: Final de setembro.
0: Então, na Semana Farroupilha vai acontecer rodada.
1: Isso, inclusive, ano passado a gente terminou ele mais cedo, onde a premiação foi no CTG na Semana Farroupilha. Esse ano, pela nossa programação, acho que vai se estender um pouquinho e depois a gente vai fazer então a premiação aqui no ginásio mesmo.
0: Certo, bem tranquilo então. Olha, Diogo, um abraço. Você que é o homem do esporte, né? O Diogo é o assessor do Departamento de Esportes, Diogo Lopes de Oliveira. Um abraço, Diogo. Obrigado pelas notícias.
1: Abraço, Marina, um bom dia a todos aí.
0: Bom dia. 9h10 agora, repetindo, 9h10. Olha, estou registrando audiência de novos ouvintes se cadastrando aqui em nossa live. Áurea Jackson Queiroz, bom dia, na sintonia, ela que está em Itajaí, Santa Catarina, conheço, já estive aí. É, solicita que seja enviado um abraço para sua família que reside aqui em Santa Bárbara do Sul. Está registrado, atenção, familiares de Áurea Jackson Queiroz, lá de Itajaí, Santa Catarina. Ela está com muita saudade de vocês, está mandando um grande abraço para todos. A Vera. Meramix Altmaier, um grande abraço. Dendisleu Gonçalves, Vitor de Quadros Oliveira, também estão conectados aqui com o Olho Vivo às 9h11. Repito, 9h11. Continuamos com mais informações aqui no, na programação que prossegue até às 10 da manhã. No Olho Vivo, já já nós teremos as informações do Super Mix, as promoções do dia e muito mais.

0: Para receber nesse momento a informação do Paulo D'Alcastel, vice-prefeito e na linha de frente da Defesa Civil de nosso município. Ele me relata aqui que até o momento não teve nenhum registro de danos materiais em nosso município em razão das chuvas de ontem e do granizo que caiu em algumas localidades. Somente alguns alagamentos devido à forte intensidade da chuva e mais danos, né, nas estradas do interior no segmento rural, né? Remoção de cascalho, abertura de crateras, volume de entulhos que estavam do lado lateral à estrada acabam vindo para o meio e exige manutenção. Então essas são as informações atualizadas da Defesa Civil de nosso município. Olha, combate ao racismo é um crime bárbaro, né, digamos assim. É uma humilhação sem tamanho e existe uma preocupação muito intensa em relação a isso. E nós temos nesse exato momento uma matéria que foi disponibilizada aqui para o Olho Vivo da secretária executiva do Ministério da Igualdade Racial, Bárbara Oliveira, que traz informações sobre a sua pasta. Vamos ouvir, trazendo notícias nesse momento.
1: Olá, secretária, bem-vinda à Voz do Brasil. Olha, a gente queria começar então falando do Estatuto da Igualdade Racial, que está completando 16 anos, e queria que a senhora trouxesse para a gente então quais são os principais avanços desde a criação da lei, o que, que ela trouxe aí de inovação.
2: Não, perfeito. Bom, o Estatuto da Igualdade Racial é uma grande conquista nossa, né? Que está completando agora, em julho, 16 anos de vigência. Então, com muita alegria, Mariana Jungmann e Luciano Seixas, nós do Ministério da Igualdade Racial agradecemos muito por esse convite para dialogar sobre esse marco fundamental para a política de igualdade racial do Brasil. E o Estatuto, ele fez um processo de trazer como responsabilidade para o Estado brasileiro a obrigação de enfrentar o racismo nas suas políticas, nas suas ações. E conseguiu construir base sólida para que a gente tivesse um processo de amadurecimento das ações afirmativas nas universidades e na educação superior, como hoje temos, e temos diversos avanços, né, a partir dessa lei. Como temos também as ações afirmativas nos concursos públicos, que também tem gerado muito resultado, além de políticas públicas transversais na saúde, na educação, na cultura, no trabalho e na moradia, para, de fato, superar o racismo estrutural e promover a igualdade racial no Brasil, que é algo tão central. A gente tem alguns resultados, eu estava falando da lei de cotas, como, por exemplo, uma ampla presença hoje de estudantes negros e negras nas universidades. São mais de 4 milhões de estudantes que ocupam universidades públicas e privadas no Brasil. Isso é um avanço se a gente pensa os dados estatísticos em relação aos anos 2000, né? Quando apenas 2% da população negra estava na universidade.
3: Bom, secretária, a senhora citou aí as questões de cotas, vale para a educação, vale também para o trabalho. Na verdade, o Estatuto da Igualdade Racial reúne direitos em diversas áreas, né? Educação, trabalho, também saúde, na cultura. Na prática, como é que ele impacta a vida da população brasileira?
2: Não, perfeito. O Estatuto, ele orienta as políticas de igualdade racial e traz alguns aspectos que são centrais para a forma como a gente se organiza no governo federal e também em articulação com governos estaduais e municipais para implementar essa política. E traz alguns princípios, como, por exemplo, da transversalidade. Então, ele prevê essa articulação com os vários ministérios que executam ações voltadas para a igualdade racial e para a superação do racismo.
1: A gente está falando aí de 16 anos da construção dessa política, a senhora mencionou políticas afirmativas também, mas apesar disso a gente ainda continua precisando trabalhar em torno da redução das desigualdades raciais, né, que são uma realidade no país. Quais são os maiores desafios que a senhora considera para que os direitos previstos no Estatuto realmente se tornem uma realidade e se tornem presentes mesmo?
2: Essa pergunta, Mariana, agradeço muito. Eu acho que ela é chave para a gente avaliar o porquê que a política de igualdade racial ainda é muito importante no Brasil hoje. A gente tem avanços fundamentais em marcos legais, temos uma política nacional estruturada, temos o Sistema Nacional de Promoção da Igualdade Racial, que leva essa política para governos estaduais e municipais, mas uma conquista, inclusive, do Estatuto da Igualdade Racial, é ele quem cria o SUS, o nosso SUS da Igualdade Racial, que é o SINAPIR, e que hoje está presente nos 27 estados da federação e em quase 500 municípios. Vou começar por esse ponto, porque é um ponto que demonstra avanço, mas demonstra também desafio, né? Que é o foco da sua pergunta, e por que que é importante a gente avançar nisso. É fundamental que a gente busque incrementar e capilarizar cada vez mais essa política e avançar em mais estados e municípios. Está em curso foi julgada, né? E está em curso a elaboração da resposta a ela, a DPF Vidas Negras, a DPF 973, que obriga o governo federal a atualizar o segundo Plano Nacional de Promoção da Igualdade Racial. A gente vem trabalhando nisso ativamente e, obviamente, a gente vem também destacando a importância de que estados e municípios também sejam envolvidos nessa obrigação de fazer dessa ação pela importância da gente federalizar essa política. Então, é um desafio que a gente ainda tem, temos um avanço importante, estamos nos 27 estados, mas precisamos, de fato, avançar e capilarizar essa política no Brasil. Outro ponto é que os dados socioeconômicos, de segurança pública, são muitas as dimensões que ainda demonstram que, mesmo tendo avançado muitíssimo, e de fato há na história, né, ao longo da história, um incremento importante na política de igualdade racial no Brasil, é possível a gente avaliar que ainda há muito o que fazer. E os dados que foram publicados recentemente do Fórum Brasileiro de Segurança Pública e do Atlas da Violência, por exemplo, pegando apenas um aspecto, demonstram a relevância da gente avançar na política de igualdade racial para enfrentar esse racismo que toca a vida das pessoas, que toca o cotidiano das pessoas. 83% das vítimas de morte decorrentes de intervenções policiais no Brasil são pessoas negras. E o jovem negro tem 3 vezes mais chance de ser vítima de homicídio no Brasil do que o jovem não negro. Então, essa inequidade tão presente nas famílias, nas mães, né, ela precisa ser enfrentada. E esse enfrentamento, ele também tem algo estruturante para guiar a nossa política de igualdade racial. O Estatuto da Igualdade Racial, ele fortalece isso e, obviamente, os dados socioeconômicos, sociais do Brasil, eles são um chamariz para a importância da gente priorizar de forma central a relevância da política de igualdade racial e do enfrentamento ao racismo na nossa atuação no Estado brasileiro.
3: Muito bem, nós conversamos com a secretária executiva do Ministério da Igualdade Racial, Bárbara Oliveira Souza. Muito obrigado, secretária, por sua presença aqui na Voz do Brasil.
2: Eu que agradeço, Luciano Seixas, agradeço muito, Mariana Jungmann, por esse espaço dedicado aqui ao Ministério da Igualdade Racial.
0: 9h20, atenção, atenção, notícia regional, incêndio de grandes proporções destrói residência no bairro Integração. Um incêndio de grandes proporções destruiu completamente uma residência de 2 andares na rua Butiá, na Grande Integração, na noite desta segunda-feira, em Passo Fundo. O Corpo de Bombeiros Militar de Passo Fundo foi acionado para combater as chamas, mas ao chegar ao local, o fogo já havia consumido boa parte da estrutura. Apesar da destruição, ninguém ficou ferido. As causas do incêndio são desconhecidas e serão apuradas pelas autoridades.

Crise diplomática. Crise diplomática, o governo considera a crise envolvendo o Brasil e a Argentina a maior em mais de 40 anos. A visão é compartilhada também por interlocutores do chanceler Mauro Vieira e pelo embaixador do Brasil em Buenos Aires, Júlio Bittelli. Na reunião que tiveram na tarde de ontem em Brasília, ambos consideraram a crise muito grave, segundo uma fonte relatou à CNN. A leitura é de que a última grande crise entre os dois países foi em 1973, quando o Brasil assinou o Tratado de Itaipu com o Paraguai. Na época, os argentinos manifestaram contrariedade com a exploração das águas transfronteiriças da bacia onde os dois países faziam fronteira, o que gerou embate entre os governos. A Argentina tentou conter o acordo com a ideia da construção de uma usina com o Paraguai, batizada de Corpus. Ela seria feita a 250 quilômetros da Itaipu. O projeto nunca saiu do papel. Desde então, o entendimento é que os governos mantiveram relações com diálogo bilateral até o rompimento entre os então presidentes Bolsonaro e Alberto Fernandes. A ideia hoje é manter Bittelli no Brasil e aguardar as movimentações na Argentina antes de tomar qualquer decisão.

0: 9h23, 9h23. Daqui a pouco as promoções do Super Mix para você, cliente especial do supermercado. Já, já. Vamos ao repórter Beno Osmar de Faveri com informações do Governo Municipal de Santa Bárbara do Sul.
1: Olá, amigos, ouvintes das emissoras de rádio de Santa Bárbara do Sul. Nós falamos desde a assessoria de imprensa e comunicação da Prefeitura de Santa Bárbara do Sul. Informações de eventos que aconteceram e vão acontecer. Curso de Marketing Digital inicia em Santa Bárbara do Sul com foco na qualificação profissional. Teve início na noite de ontem, segunda-feira, dia 27, às 19 horas, no Salão Nobre da Prefeitura, o curso de Ferramentas de Marketing Digital, uma importante iniciativa desenvolvida por meio da parceria entre a gestão 2025-2028, Transformando Vidas, Construindo Sonhos, e o programa RS Qualificação Recomeçar. A capacitação com carga horária total de 40 horas conta com a participação de alunos que buscam a oportunidade para ampliar seus conhecimentos e aperfeiçoar suas competências na área do marketing digital, um segmento cada vez mais presente no mercado de trabalho e no mundo dos negócios. Fazem parte do grupo de instrutores a jornalista Andriele Miller, coordenadora pedagógica Chayeli Salles e a publicitária Amanda Ritter. A primeira aula foi ministrada pela instrutora Amanda Ritter, da equipe Senac Juí Cruz Alta, que apresentou o conteúdo inicial do curso e desenvolveu atividades voltadas às estratégias digitais, redes sociais, produção de conteúdo e as novas ferramentas tecnológicas aplicadas ao marketing. O encontro atingiu plenamente os objetivos propostos para esta etapa inicial, despertando o interesse e a participação dos alunos. Representando a administração municipal, o secretário de Indústria, Comércio e Turismo, Marcelo Chaves da Lanora, participou da abertura oficial do curso, dando as boas-vindas aos participantes. Em sua manifestação, destacou a importância da qualificação profissional como instrumento de crescimento pessoal, geração de oportunidades e fortalecimento do desenvolvimento econômico do município. A administração municipal reafirma seu compromisso em investir na capacitação da população, promovendo ações que ampliem as oportunidades de emprego, empreendedorismo e inovação, contribuindo para a construção de uma Santa Bárbara cada vez mais preparada para os desafios do futuro. Estas as informações atinentes ao curso de Marketing Digital, que aconteceu ontem à noite aqui no Salão Nobre da Prefeitura Municipal de Santa Bárbara do Sul. Agora a informação é outra. A informação é sobre o Rota 360, edição Santa Bárbara do Sul. O turismo se fortalece quando pessoas, ideias e experiências se conectam. O Rota 360 é um encontro pensado para empresários, gestores públicos, empreendedores e toda a comunidade que acredita no potencial da nossa região. Hoje, dia 28, logo mais, a partir das 9 horas da manhã, no Salão Nobre da Prefeitura de Santa Bárbara do Sul. Venha fazer parte deste momento de troca de conhecimentos, networking e construção de novas oportunidades para impulsionar o turismo e o desenvolvimento regional. Sua participação faz a diferença. Esperamos por você, logo mais, aqui no Salão Nobre da Prefeitura de Santa Bárbara do Sul. Hoje, dia 28, o Jornal Minuano de Santa Bárbara do Sul está completando 46 anos. Uma história que se confunde com a história de Santa Bárbara do Sul. Existem instituições que ultrapassam o tempo, tornam-se patrimônio de um povo, guardiãs da memória coletiva e testemunhas da evolução de uma comunidade. Assim é o Jornal Minuano, que hoje celebra 46 anos de uma trajetória extraordinária, marcada pela credibilidade, pela seriedade, pelo compromisso inabalável com a informação. Durante quase meio século, o Jornal Minuano fez muito mais do que registrar e noticiar fatos. Contou a história de Santa Bárbara do Sul, registrou conquistas,

0: preservou memórias e acompanhou o crescimento do município, deu voz à comunidade e eternizou em suas páginas os momentos que moldam a identidade do nosso povo. São 46 anos de dedicação incansável, enfrentando desafios, superando obstáculos e renovando semana após semana o compromisso de levar informação de qualidade aos lares santa-barbarenses. Produzir um jornal desta grandeza exige muito mais do que técnica. Exige coragem, responsabilidade, ética, perseverança e, acima de tudo, uma profunda paixão pela comunicação e pela verdade. Em tempo de rápidas transformações na comunicação, manter vivo um jornal impresso com o padrão editorial, a credibilidade e o respeito conquistados pelo jornal minuano ao longo de sua história é uma verdadeira demonstração de competência, resiliência e amor pela comunidade. Cada edição do jornal minuano representa horas de trabalho, dedicação e compromisso de profissionais que acreditam na força da informação como instrumento de cidadania e desenvolvimento. A gestão 2025, transformando vidas, construindo sonhos, aqui do município de Santa Bárbara do Sul, presta sua mais sincera e emocionada homenagem a todos que fizeram e fazem parte desta magnífica trajetória. Fundadores, diretores, jornalistas que aqui passaram, editores, fotógrafos, diagramadores, colunistas, colaboradores, anunciantes, distribuidores e especialmente aos milhares de leitores que há 46 anos mantêm viva essa história de sucesso. Santa Bárbara do Sul sente-se profundamente orgulhosa por contar com um veículo de comunicação que se tornou referência regional e símbolo de credibilidade. O Jornal Minuano é um verdadeiro patrimônio da nossa comunidade, um elo entre gerações e um guardião da nossa memória, que seguirá inspirando aqueles que acreditam na força da boa informação. Celebrar os 46 anos do Jornal Minuano é celebrar a história de Santa Bárbara do Sul. É reconhecer o valor de quem escolheu informar com responsabilidade, registrar a verdade e contribuir diariamente para o fortalecimento da nossa democracia e do espírito comunitário. Parabéns pelos 46 anos de uma trajetória brilhante. Parabéns aos atuais funcionários, aos atuais diretores do Jornal Minuano. Que a tinta continue escrevendo a história, que as páginas continuem eternizando a vida do nosso município e que o compromisso com a verdade permaneça como a marca registrada deste grande mensageiro semanal. Vida longa ao Jornal Minuano. Que seu legado siga iluminando gerações, inspirando a comunidade e escrevendo com honra e dedicação os próximos capítulos da história de Santa Bárbara do Sul. Esta homenagem da gestão 2025-2028, transformando vidas, construindo sonhos de Santa Bárbara do Sul ao Jornal Minuano pelos seus 46 anos. Parabéns, Débora. Parabéns, Edi, redatora e diretora do Jornal Minuano. Desde a assessoria de imprensa da Prefeitura Municipal de Santa Bárbara do Sul para as emissoras de rádio, reportou Beno Favre.
1: Olha, o Olho Vivo associa-se a essa homenagem, desejando sucesso a Ed Rejane Mendes e também a Débora Menezes, né, que atuam na redação, em toda a produção do Jornal Minuano, completando mais um ano de atividades. Longevidade, longevidade para o Jornal Minuano. 9:34, 9:34, intervalo. Já já Elisandro Hammel traz as promoções do Super Mix para os clientes Super Mix de Santa Bárbara e região. Até mais.
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0: Adiante, adiante, 9 horas e 37 minutos, 9 com 37. Nesse momento que comigo, Elisandro Hamel, do Super Mix, para atualizar as promoções e as informações para você, cliente de Santa Bárbara do Sul e região. 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
0: E tá chovendo.
1: Tá bastante.
0: Fui olhar agora fora ali,
1: Nossa, tá.
0: tá batendo água.
1: É isso aí.
0: Beleza, um abraço.
1: Obrigado, meu amigo.
0: Um
1: Um
0: abraço a
1: abraço.
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1: Sempre.
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0: novamente aqui você acompanha as promoções do Super Mix.

Prosseguimos por aqui, agora são 9 horas e 45 minutos, 9h45. Daqui a pouco você vai acompanhar os indicadores agropecuários. Olha, notícia recente: ventos fortes causaram diversos estragos em uma propriedade localizada na comunidade São Lucas, no interior de Ibirubá. Na segunda-feira ontem, portanto, a força do temporal derrubou um galpão, arrancou árvores e provocou danos significativos na área. Imagens foram registradas do local do acidente, mostrando a dimensão dos prejuízos causados pelos ventos. Essa notícia, inclusive, você acompanha no portal da Rádio Blau Nunes, no Facebook, em sua página. Lamentamos prejuízos de grande monta em uma propriedade rural no interior da cidade, vizinha cidade de Ibirubá.

0: Olha, um evento está debatendo, vai debater assédio e saúde mental no serviço público. Esse é um assunto importante, ele pode passar despercebido, mas na verdade é muito importante. Por quê? Porque o funcionário público, por tratar-se de um cargo público, né, é mister, é essencial para a boa prestação do serviço público o atendimento. E muitas vezes do outro lado lá da mesa, do outro lado do balcão, está uma pessoa com frágil, né, abatida, ou que espontaneamente, sem nenhum problema de saúde, esteja atendendo mal as pessoas. Isso não pode. Não pode. É motivo de insurgir a possibilidade de uma reclamação direta ao superior hierárquico para solucionar o problema. Funcionário público, é por isso que ele é treinado, ele é capacitado, ele mostrou competência e passou no concurso público para ocupar a vaga. Ele está preparado para desempenhar suas funções. Agora, mal humor rotineiro e péssimo atendimento não pode prosperar. E este evento debate o assédio, que tem se tornado um assunto intermitente e bem problemático, rotineiro, constante, verídico e em discussão a própria saúde mental das pessoas no atendimento ao serviço público. Porque a saúde mental é importante em qualquer segmento, em qualquer relação de pessoas, né? Principalmente ambiente público. Nós temos que preservar a saúde mental. Vamos acompanhar na reportagem de Christian Costa aqui para o Olho Vivo.
1: Em 2025, o Tribunal Superior do Trabalho recebeu cerca de 142 mil novos processos por assédio moral no trabalho, um aumento de 22,3% em relação a 2024. Esses números traduzem tanto a ampliação do assédio na iniciativa privada como no serviço público. No Rio Grande do Sul, sindicatos afirmam que existe um aumento de denúncias de assédio. Por isso, a Federação Sindical dos Servidores Públicos do Estado promoveu um seminário para discutir assédio e saúde mental. Eliane Cesare, do Sind Itamaraty, conta que mesmo na diplomacia são inúmeros casos de assédio. Ela cita episódios ocorridos em embaixadas brasileiras em diversos países. Eliane explica que o assédio não deve ser visto como algo ligado a atitudes individuais de algum colega ou chefe.
2: O assédio não se materializa só por causa de um grito, por causa de uma desqualificação. Ele precisa de um conjunto de fatores organizacionais que fazem com que o uso do exercício do poder ele se materialize de forma abusiva e que traga danos à pessoa. O fenômeno do assédio, ele precisa ser visto sob a ótica da organização e não ser transferido como um problema da pessoa. Assédio não é um conflito interpessoal, assédio é um fenômeno, é uma forma de administrar. Então a gente precisa cada vez mais mapear, identificar, denunciar e tratar.
1: A mestre em sociologia e especialista em direito do trabalho, Angie Miron, ressalta que os estados têm canais de denúncia de assédio dentro do serviço público. Mas, na visão dela, o sistema não protege integralmente quem faz a denúncia.
3: A gente tem alguma regulamentação sobre, nós temos dentro de determinados órgãos públicos, comissões de combate ao assédio, mas um canal de denúncia que seja efetivamente seguro ainda é muito difícil, por questões políticas, por questões institucionais. Então, sim, a ausência de fiscalização, inclusive, né, sobre esses canais da efetividade, de que se eles são seguros, ainda é uma lacuna que nós temos na nossa administração pública.
1: O presidente do Sindicato dos Servidores da Procuradoria-Geral do Estado do Rio Grande do Sul, Daniel Franco Martins, avalia o papel das entidades de classe para garantir um bom espaço de trabalho nos setores públicos.
4: A questão dos assédios no serviço público vem ocorrendo com bastante frequência. Nós temos recebido relatos. É importante justamente para os servidores terem o conhecimento, né, dos seus direitos, enfim, da questão de denunciar eventual assédio, buscar sempre ter as melhores condições de trabalho. O papel do sindicato é justamente fazer essa fiscalização, estar presente no ambiente do trabalho, buscando coibir eventuais práticas.
1: O evento avalia que esses episódios de assédio são mais comuns quando envolvem questões de gênero e raça. Agência Rádio Web, produção e reportagem, Christian Costa.
0: Obrigado, Christian Costa, pelas informações. Olha, já no, nas últimas notícias do dia ou da parte da manhã, eu vou trazer: carreta sai da pista e fica suspensa entre Caxias e Flores da Cunha. Além disso, outras informações já atualizadas por aqui, mais informações sobre prejuízos que foram causados pela chuva. Daqui a pouco, aqui no Olho Vivo. Porque agora nós vamos às cotações dos indicadores agropecuários do dia.
5: Indicadores agropecuários com Diego Brião. Soja.
6: Os contratos futuros de soja com vencimento em agosto registraram queda nos Estados Unidos na segunda-feira. Na Bolsa de Chicago, a cotação era de US$ 12,08 por bushel. Valores no mercado físico no Brasil por saca de 60 quilos. Estado do Mato Grosso, cidade de Rondonópolis, R$ 136,00. Bahia, Luiz Eduardo Magalhães, R$ 128,50. E Rio Grande do Sul, não me toque, R$ 126,00.
5: Boi gordo.
6: Indicador do boi. São Paulo, R$ 344,59 por arroba. E Mato Grosso, R$ 325,08 por arroba.
5: Café.
6: Os contratos futuros de café arábica com entrega prevista para setembro terminaram a segunda-feira em Nova York, nos Estados Unidos, em elevação. A cotação era de R$ 2.193,80 por saca de 60 quilos. No Brasil, no mercado físico, valores do café arábica, tipo 6, por saca de 60 quilos. Minas Gerais, Varginha, R$ 1.830 e São Paulo, Franca, R$ 1.800.
5: Milho.
6: Valores no mercado físico, por saca de 60 quilos. Paraná, Marechal Cândido Rondon, R$ 55,00. Valor em elevação na comparação com a cotação anterior. E Goiás, Rio Verde, R$ 50,00. Em queda.
5: Laranja.
6: Os contratos futuros de suco de laranja com entrega prevista para setembro terminaram a segunda.

0: em Nova York em queda. A cotação era de 141,45 de dólar por libra peso. Valor da laranja pera extra no mercado físico. Minas Gerais, Belo Horizonte, R$ 1,75 por quilo em estabilidade.
1: Uva.
0: Valores no mercado físico. Rio Grande do Sul, região serrana, tipo Niágara, média semanal, R$ 8,00 por quilo em queda. E Pernambuco, tipo Isabel, preço médio comercial, R$ 120,00 para caixa de 18 a 20 quilos em estabilidade.
1: Algodão.
0: Valores do algodão em pluma por arroba. Mato Grosso Sorriso, R$ 126,52 em elevação. E Bahia Região Oeste, R$ 136,00 em queda.
1: Cacau.
0: Os contratos futuros de cacau com entrega prevista para setembro terminaram a segunda-feira em Nova York em queda. A cotação era de US$ 5.100 por tonelada.
1: 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Informação que amplifica conexões.
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9:57, as últimas notícias do Olho Vivo desta terça-feira, 28 de julho de 2026.

Granizo de grande diâmetro causa danos em Ernestina e motorista registra momentos de tensão dentro de um veículo. A forte tempestade de granizo atingiu o município de Ernestina. Um dos momentos mais impressionantes foi registrado por um motorista que trafegava pela região durante a tempestade. No vídeo é possível ouvir o forte impacto das pedras de granizo contra a lataria do veículo. O temporal faz parte de uma sequência de instabilidades aqui no Rio Grande. IPCA 15, prévia da inflação, sobe 0,06% em julho e surpreende expectativas. Resultado foi publicado nesta terça-feira pelo IBGE. A prévia da inflação ficou praticamente estável em julho ao registrar alta de 0,06%, segundo dados publicados pelo IBGE. O resultado surpreendeu ao ficar abaixo das expectativas no mercado.

0: Olho Vivo fica por aqui, vem aí a Tuca, a nossa queridíssima colega Tuquinha, chegou abaixo de mau tempo, com um poncho carnal vermelho, um chapéu de aba bem puxado para baixo, para enfrentar esta chuva torrencialmente que cai nesse momento aqui em Santa Bárbara do Sul. Ela veio para alegrar a nossa manhã e estamos na torcida de que a chuva seja calma, tranquila. Se tiver que vir 100 milímetros, 200 milímetros ou mais, que venha de forma mansa, serena, nos dando tranquilidade diante desses fatos lamentáveis de granizo e prejuízos causados pelo temporal de ontem. Um bom dia, um grande abraço, saúde e felicidade a todos. Eu fico por aqui. Amanhã, o Olho Vivo terá na comunicação o titular Paulo Moisés. Eu retorno hoje, às 17h30, com o Conexão Regional. Uma programação super diferente hoje, do início até o fim. Fica como novidade e que crie-se uma expectativa em você, ouvinte. Um grande abraço, tchau e obrigado. Bom dia, região!
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1: Oi, gente, bom dia, bom dia. Terça-feira, dia 28 de julho de 2026, 10 horas e 5 minutos. Bom dia, sejam todos bem-vindos ao nosso show da manhã que está começando. Bom dia para você que já está aí tomando seu chimarrão, para você que está no trabalho, no teu estabelecimento comercial, para você que está no carro. Bom dia, bom, tudo de bom. Atualizando a temperatura aqui em Santa Bárbara do Sul, estamos na casa dos 19 graus. 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

É show, é show da manhã. Show da manhã é show, né, gente? Tá legal? Tá na Blau, com muita música pra vocês. Começando com Pérola Negra, Asas. Bom dia.

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2: Oi, meninas. Que alegria ter vocês aqui no Toque de Mulher. Eu sou a Andressa Pires e é um prazer enorme dividir esse momento com cada uma. Nesta parte do programa, a gente começa com dicas que são puro carinho para o nosso dia a dia, para ter mais energia e autoconfiança. Que tal um banho de energia matinal em 5 minutos? Antes de sair da cama, estiquem os braços, respirem fundo 3 vezes e digam em voz alta 3 coisas que agradecem. Depois, bebam um copo de água com limão ou gengibre. Esse ritual hidrata, ativa o metabolismo e já coloca a mente num estado positivo. E para autoconfiança, toda manhã, ao se olhar no espelho, falem 3 coisas positivas sobre vocês. Pode ser sobre a força, o sorriso, a capacidade de resolver problemas. Parece simples, mas com o tempo, isso reprograma a mente. Ah, e um truque para as roupas durarem mais. Depois de lavar, virem do avesso e passem o ferro, preservando as fibras. Nunca guardem roupas sujas, lavem antes. Usem cabides adequados, de madeira ou veludo, para não deformar. Pequenos cuidados que fazem suas peças parecerem novas por muito mais tempo. Fiquem ligadinhas, porque o Toque de Mulher está só começando. E eu já volto com mais dicas especiais pra gente.
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10 horas e 21 minutos, e ontem tivemos ali, né, o destaque ali, a brincadeira, né, valendo ali um mimo todo especial, um oferecimento da nossa amiga ouvinte, a Branca, né, ela que é a rainha dos trabalhos em crochê ali, faz lindos trabalhos, né, e ela doou um mimo aqui, né, pra mim sortear um belo tapete de crochê, certo? Então, ontem eu tive a participação da Maristela, da Vera Regina, da Claudete, da Adriana Pessoa, da Adriana Moreira, da Lisiane Bandeira, da Terezinha Orsolim, da Débora. E hoje eu quero ter a tua participação também, porque as meninas aqui já estão concorrendo, certo? Então, manda o teu áudio, show da manhã, é show! Tá legal, tá na Blau, para você concorrer a este tapete lindo de bonito, tá? Que é a nossa amiga Branca aqui. É, dou com muito amor e carinho para mim sortear aqui no show da manhã. É show! Tá legal, tá na Blau.

0: e apaixonados.
1: Um bom dia especial para os meus vizinhos, né? O seu Laco, a dona Olinda, os pais, né? Do colega Osmarino Santos. Bom dia.

0: Bom dia, Tuca. Tamo junto no show da manhã. Um forte abraço da Roberta.
1: Menina, te quero!
2: Isso aí, show da manhã, é show! Tá legal, tá na Blau. Valeu, Robertinha. Bom dia pra você também. Bom dia pra todos. Bom dia, Estefânia Pich na sintonia. Fala aí, linda de bonita.
3: Bom dia. Só é bom dia escutando o show da manhã com a Tuquinha, né? E tá legal, tá, Blau? Com esse tempo feio lá fora, mas nós estamos aqui balançando no embalo da Tuca. Tuca, desejo para você uma ótima semana, para todo mundo que tá na escuta aí também. E bora concorrer ao tapete da Branca, né? Porque a Branca é maravilhosa nos artesanatos dela. Quem não quer concorrer a um tapete da Branca, né? Então, uma ótima semana, porque tá só começando. Beijão!
2: Beijão, Esté! Lolinha chegando! Lola, linda de bonita, tá legal, tá na Blau! Uhul!
4: Tuquinha! Show da manhã é show! Tá legal? Tá na Blau! Tuquinha, eu gostaria de pedir uma música e oferecer para o meu best Felipe Rosa.
2: Ai, que tudo! É show da manhã! Eu digo, né? Show da manhã é show com a tua participação, com a tua alegria. Alegria que contagia. Bom dia! Tá chegando, tá chegando. Claro, né? Branca, toalha branca com céu e cantos pra curtir.

0: Que legal, que bacana, né? Daqui a pouco tem mais músicas de branca, certo? Que falam em brancas. Tá bom, Esther? Ana, vai ter blusa branca, né? Vai ter a camiseta branca, tá? Com os atuais, mas o que importa é que a gente tá sempre com aquela sobrancelha linda de bonita, né? Não importa a roupa, o que importa é a sobrancelha, tá? Linda de bonita. Tem também... Paloma Branca com os atuais, duas, né, dos atuais. Tá bom, Delires, tá bom, Verinha, tá legal, tá na Blau e o pessoal tá mandando ver aqui nos áudios, nas participações. Bom dia, muito obrigado pela tua sintonia, obrigado pela carona. O pessoal aí no carro me mandou foto aí da BR, nossa, é, tá, fusque-fusque ali o tempo, né, nem deu pra... Também, né, Viviane, ó, tome cuidado, né, tá dirigindo e vai tirar foto, né, presta bem atenção, né, o pessoal às vezes registra ali, mas não é bom, né, tá dirigindo e ficar tirando o selfie, certo? Mas muito obrigada aí pela carona!
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2: Oi, gente linda, Letícia Leal chegando com aquela energia boa do Toque Astral pra gente começar a desvendar o que o universo tem guardado pra você. Que alegria tá aqui, viu? Pra você de Áries, a energia tá favorável pra inovar, pra colocar aquela ideia antiga em prática no trabalho. Aproveite essa garra, mas lembre-se de dosar a impulsividade nas relações. Sua cor da sorte é o rubi e o número 42. Já para os nossos amigos de touro, a palavra-chave é estabilidade. Um bom momento para reorganizar as finanças, talvez até pensar num investimento que traga mais segurança. No amor, busque a tranquilidade. A cor que te acompanha é o jade e o número é 29. E para Gêmeos, prepare-se para um turbilhão de ideias e conversas. Sua comunicação está super em alta. Use isso para esclarecer pontos, fazer novos contatos. Só cuidado para não se perder em tanta informação. A cor que te ilumina é o turquesa e seu número da sorte é 65. Ufa, que energia, hein? As previsões do Toque Astral continuam por aqui, com muito mais para o seu signo. Fica com a gente, tem mais.
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0: Valeu, nego velho, obrigado pela presença.
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6: Emir, bom dia, Emir. Tá legal, tá na Blau, é show da manhã. Vou te mandar o bloquinho aqui com banda Milênio na Hora de Amar. Tem também Brilha Sol na Hora do Sim. E pra fecharmos o bloquinho, banda Destaque Nacional por Te Amar Demais. Música.

0: dia partiu.
1: 10 horas e 57 minutos. Lembrando, né, que para você participar, tem que mandar o áudio com a frasezinha correta, tá? Eu só vou registrar aqui as participações, quem tá me mandando com a frase certinha, certo? Show da manhã é show. Tá legal? Tá na Blau. Certo?

0: Osório tem 350 destelhamentos e Rio Grande do Sul segue com mais de 62 mil clientes sem energia elétrica. Agora 11 horas em ponto, 19 graus a temperatura em Porto Alegre. Este é o Pampa Notícias e vamos atualizando as principais informações do momento. O Instituto Nacional de Meteorologia emitiu alerta vermelho de grande perigo para chuva acima de 100 milímetros no Rio Grande do Sul nesta terça-feira. Em Osório, no litoral norte, a Defesa Civil Municipal reportou destelhamento em cerca de 200 casas devido ao temporal na noite de segunda-feira. Em todo o estado, mais de 62 mil clientes estão sem luz por conta do mau tempo. Dois rios seguem acima da cota de inundação em quatro municípios do Rio Grande do Sul. A Polícia Civil prendeu 9 suspeitos durante a Operação Epílogo, no Rio Grande do Sul. A investigação apura um esquema de extorsão contra familiares de usuários de drogas na região noroeste do estado. Segundo a polícia, criminosos exigiam dinheiro, alegando supostas dívidas com o tráfico e faziam ameaças quando os valores não eram pagos. Uma das famílias investigadas teria pago quase 200 mil reais aos suspeitos. Durante a operação, a polícia apreendeu veículos, drogas e uma pistola. As contas externas do Brasil foram deficitárias em 2,3 bilhões de dólares em junho. No mesmo período de 2025, as transações apresentaram um déficit de 5,2 bilhões de dólares. Os dados correspondem à diferença entre produtos exportados e importados, serviços contratados e gastos de brasileiros no exterior, além do envio de lucros para outros países. O resultado foi divulgado no relatório de estatísticas do setor externo do Banco Central nesta terça-feira. As estatísticas do setor externo compilam dados do comércio de mercadorias, balanço de pagamentos, taxa de câmbio, entre outras informações. Um terremoto de magnitude 7,1 na escala Richter atingiu o sul do Japão nesta terça-feira. Segundo a Agência Meteorológica Nacional, o sismo foi registrado na prefeitura de Kumamoto, com aproximadamente 10 quilômetros de profundidade. Segundo um canal público de notícias, um único hospital reportou mais de 50 feridos. Com o abalo, o governo publicou um alerta de tsunami para o mar de Ariake e o mar de Yatshiro. O presidente dos Estados Unidos, Donald Trump, voltou a defender um acordo nuclear com o Irã. Trump afirmou que poderá adotar uma ação militar caso as negociações fracassem. Segundo o presidente, o Irã teria concordado em não desenvolver armas nucleares, mas o acordo ainda não foi formalizado. E agora as informações do mercado financeiro. O dólar comercial opera em alta de 0,33%, cotado a R$ 5,12. O euro comercial opera em alta de 0,34%, cotado a R$ 5,83. O principal índice da Bolsa de Valores brasileira, B3, opera em alta de 0,88% aos 176.881 pontos. 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
2: E aí, meus queridos ouvintes do Toque Astral, um beijo no coração de cada um que nos acompanha pela rádio. Vamos juntos desvendar as energias que nos aguardam, porque o universo está sempre conversando com a gente. Para você de câncer, o momento pede um olhar mais atento às suas emoções. Não tenha medo de se abrir, de expressar o que sente. No trabalho, a intuição será sua melhor amiga. Sua cor é o azul celeste e o número da sorte é o 7. Já para Leão, uma fase de muita criatividade e brilho pessoal. Aproveite para colocar seus projetos em ação. Sua energia está em alta. No amor, a paixão pode reacender. Sua cor é o dourado e o número da sorte é o 1. E para Virgem, organize suas ideias. É um período excelente para resolver pendências e focar na sua saúde e bem-estar. Pequenas mudanças podem trazer grandes resultados. Sua cor é o verde esmeralda e o número da sorte é o 12. Fiquem ligados, porque o Toque Astral continua logo mais, com muito mais previsões e aquela energia boa que só a gente tem. Não saia da nossa sintonia.
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1: 11:10, estamos na nossa segunda hora de show da manhã com eles, nossos parceiros Comercial Hartmann, Fruteira da Roça e Espaço Carol Bestes.
2: Eu gosto de dançar, dançar com minha amada.
1: Quer participar do sorteio? Então manda teu áudio. Show da manhã é show. Tá legal? Tá na Blau. Repetindo. Show da manhã é show. 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Tá na Blau.
2: Gente, nós

0: 11 horas e 16 minutos. 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
4: Que delícia ter você por aqui de novo, meu amor. Andressa Pires chegando com toda a energia do nosso Toque de Mulher. E nesta parte do nosso programa, quero te dar uma dica pra gente levar pra vida, sabe? É sobre algo que muitas de nós enfrentamos, a cobrança excessiva. A gente sabe que nenhuma mulher consegue ser perfeita em todas as áreas da vida, não é mesmo? E tá tudo bem se tivermos dias cansativos, improdutivos ou difíceis. A vida é assim. O segredo é aprender a se tratar com mais gentileza, com mais carinho. Isso faz uma diferença enorme, reduz a ansiedade e melhora muito a nossa relação com a gente mesma. Pensa nisso. E olha, o Toque de Mulher está só começando. Tem muito mais dicas e conversas esperando por você. Fica aí que a gente já volta, rapidinho.
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aí, Gerrão, tá legal? Tá na Blau? Vou te mandar a banda G10, a taça e o vinho e também nosso balanço, ressaca de vinho, Gerrão, que tá pedindo muito vinho pra terça-feira.

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1: Olá, sintonizados no Toque Astral. Que alegria ter você aqui comigo, Letícia Leal, nessa primeira parte do nosso encontro. Vamos desvendar as mensagens do universo. Para você de Libra, o foco está nas relações. Busque harmonia e clareza nas parcerias, tanto pessoais quanto profissionais. Suas emoções pedem equilíbrio, então confie na sua intuição. A cor é azul anil e o número da sorte é o 3. Escorpião, uma fase de transformação. Mergulhe em suas emoções para fortalecer laços e desapegar. No trabalho, sua paixão abre portas. Permita-se sentir. Suas emoções são guias poderosos. Sua cor é o vinho e o número da sorte é o 8. E você, Sagitário, expanda seus horizontes. Aventura e aprendizado renovam sua vida. Use a criatividade para inovar e siga a sua curiosidade. A cor é verde musgo e o número da sorte é o 12. Muita energia boa, não é? O Toque Astral continua. Não saia daí, porque na próxima parte tem muito mais.
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4: Bom dia aos nossos ouvintes. Vamos de receitinha do dia, então. Receita essa, compartilhada da nossa amiga Adriana Pessoa, que é um Chico balanceado com bananas carameladas. Vamos então aos ingredientes. Você vai precisar de uma xícara de açúcar, uma xícara de água, 7 bananas cortadas em rodelas já cozidas, tá? Para o creme você vai precisar de uma caixinha de leite condensado, uma caixinha de leite, né? A mesma quantidade de leite condensado, a quantidade de leite, 3 colheres de maisena. Para o creme. E depois você vai precisar das claras em neve, né? 4 claras em neve com uma xícara de açúcar para finalizar o nosso Chico balanceado. Você vai então levar a sua calda de caramelo ao fogo. Depois você vai colocar numa forma. Em seguida você vai levar o seu creme prontinho já para a forma também. E para finalizar, você vai colocar suas claras e neves em cima e levar ao forno já aquecido para dar uma dourada que dá todo o diferencial do Chico balanceado. Então, essa foi a nossa receita dica do dia e até a próxima!
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7: Onze horas e 38 minutos, JM, o último baile. Esse é o pedido da amiga ouvinte, a Cirlei Alves.

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0: 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Uma microexplosão ou tornado categoria F1 atingiu uma propriedade agrícola entre Cruz Alta e Birubá, na região noroeste do estado, com ventos de 180 km por hora. Os danos incluem galpão, casa e dois pivôs de irrigação. O prejuízo estimado é de R$2 milhões. Meteorologistas alertam que fenômenos assim serão mais frequentes devido ao El Niño, principalmente até o próximo dia 10 de agosto. 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
8: 11 horas e 46 minutos, tá legal, tá na Blau, show da manhã, é show, tá legal, tá na Blau, bom demais. 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
8: E aí, quem vai levar o tapete, confeccionado pela nossa amiga linda de bonita branca? Ah, lembrando, né, que a ganhadora pode retirar na sexta-feira, tá? Porque a nossa amiga branca, ela tá morando no interior, né? Então, ela não deixou ainda aqui o tapete, certo? E é bem corrido, né, gente? A gente entende, tá bom, Branca? Mas desde já, muito obrigada, né, pelo esse mimo, né, que você compartilhou aqui com a gente para mim sortear aqui no show da manhã, tá bom, Branca? Então, lembrando, né, a amiga ganhadora retira na sexta-feira, tá? Na parte da tarde, tá? Certinho? Então, né, tivemos aqui, vamos lá, número de 1 a 10. Que número você escolhe? Número 2, a Vera tava ligadinha. Número 2 aqui, Terezinha Orsolim, foi a ganhadora do tapetinho.

0: 11h48, show da manhã é show, tá legal, tá na Blau, valeu gente, muito obrigada aí a todos que participaram do sorteio. Então a Terezinha Ursolim foi a ganhadora do tapetinho, tá, confeccionado pela nossa amiga Branca. Obrigada a todos que participaram. Vamos de PF no bailão? Paga uma!
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show da manhã. Tá chovendo, tem goteira na latinha, mas vamos de cerveja de latinha, tá bom, bandeirinha? Ó, até rimou.

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1: Olá, meus queridos. Que bom ter vocês de volta aqui no Toque Astral. Letícia Leal na área, sentindo essa energia boa. Vamos para as últimas previsões e fechar nossa jornada com chave de ouro. Capricórnio. A vida profissional pede foco extra. Não se esqueça do seu bem-estar. O amor flui na compreensão. Sua cor do dia é o verde esmeralda e o número da sorte é o 27. Agora, para o nosso aquário, a criatividade está em alta. Use essa energia para inovar. No afetivo, abra-se para novas perspectivas. A cor ideal é o azul celeste e seu número da sorte é o 12. Por fim, meus queridos piscianos, intuição super aguçada, confie nos seus sentimentos. No amor, a sensibilidade é seu maior trunfo. A cor que te abraça é o violeta e seu número da sorte é o 33. Que energia incrível! Assim a gente chega ao fim de mais uma edição do Toque Astral. Meu muito obrigada pela sua companhia. Leve essa leveza para a sua rotina. A gente se encontra na próxima com mais boa vibração.
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Meio-dia e um minuto para você que está almoçando. Bom almoço para você e sua família. Tá legal, tá na Blá. Oi, Rejane. Alô, bairro Aparecida, junto com a gente. Alô, todos os bairros aqui de Santa Bárbara do Sul, na sintonia.

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3: Perigosa e linda.
4: É minha amiga perigosa e linda, Cacau, visitando a cidade, Santa City. Saudades, amiga, pra você, então, pro alemão, pro gordo 24 horas que estão aí juntinhos, sintonizados aqui nas ondas da 97, matando a saudade da terrinha e curtindo o show da manhã. Valeu, amiga!

Meio-dia e 10 minutos para você na sintonia. O Senhor é a minha proteção e a minha fortaleza. O meu Deus, em quem confio, é o Senhor Jesus. Amém. Que assim seja. Louvado seja o Senhor, Criador do céu e da terra. Amém, Jesus. Fortalecei e cuidai de todos os seus filhos. Que assim seja, em nome do Pai, Filho e Espírito Santo.

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3: Olá, mulherada linda. Que bom ter você aqui com a gente de novo no seu Toque de Mulher. Que tal uma dica super prática? Olha só, manter a bolsa organizada, com documentos e itens separadinhos, faz uma diferença danada na sua rotina. Ajuda a evitar esquecimentos, perda de tempo. É só fazer aquela arrumadinha rápida no final do dia e pronto. Pequenos hábitos que facilitam a vida, não é mesmo? E falando em você, mesmo com a correria, lembre-se de reservar uns minutinhos só para si. Ouvir uma música, ler, cuidar da pele. Isso melhora o humor e a autoestima, viu? Você merece esse carinho. E fazer pausas durante o dia também é fundamental para respirar, aliviar a tensão.
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8: Show da manhã, meio-dia e 15 minutos, Brilhação chegando, Boate Azul, seu Luiz Miguel e toda a família Antunes e Menezes sempre na sintonia. Pessoal de Maranhão, do Hélio Rosa, boa tarde, manda um abraço para o Jardel Carreiro Luciano, aqui em Balsas, Maranhão. Um abraço do Hélio Rosa na sintonia, tá legal, tá na Blau, valeu Hélio.
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1: Meio-dia e 30 minutos. E é brilha som, chuva cai. E é com essa que eu encerro minha participação de hoje, agradecendo a todos vocês pelo carinho, da sintonia, da audiência, grande audiência, show da manhã. É Rádio Blau Nunes, bom demais! Amanhã estaremos juntos novamente aqui nas ondas da 97.9 FM. Tá legal? Tá na Blau. Tchau, tchau.

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1: Só um pouquinho, só um pouquinho. Alô?
6: Alô, Pedro?
1: Quem tá falando?
6: Aqui é o menino de rua, posso falar com você?
1: Oi?
6: Posso falar com você?
1: Nossa, moleque de rua me ligando.
7: O que foi, Pepe?
1: Moleque de rua me ligando aí. Dá o tom aí. Dá outro. Quer beber? Não. Deve ser o moleque de novo. Alô?
6: Alô, Pepe?
1: O que é que você quer, moço?
6: Eu quero cantar uma música pra você.
1: Você tem uma música pra mim, é?
6: É. Você deixa eu cantar pra você?
1: Deixa, eu tô com o teclado ligado, vou soltar a batida e você canta, vai.
6: Tá legal, tá legal. Escuta aí, beleza?
1: Olha o tempo, hein? Tá ouvindo aí?
6: Tá legal.
1: Quando eu mandar você cantar, você canta, tá? 1, 2, 3, vai!

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0: 13:13.
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5: Oi, minhas queridas. Que delícia ter vocês aqui ligadinhas no Toque de Mulher. Que bom que a gente voltou, né? Sabe quando bate aquela fominha e a gente pensa em qualquer besteira? Então, a minha sugestão de ouro é ter sempre na geladeira potinhos com legumes cortados, tipo cenoura, pepino, palmito e ovos cozidos. Uma pastinha de ricota com ervas também salva. Em só 2 minutinhos, você monta um lanche gostoso, nutritivo e que sacia de verdade. Assim a gente evita aqueles doces e salgadinhos industrializados, sabe? É um carinho com a gente mesma, com o nosso corpo. Cuide dele com amor, que ele te agradece. E olha, não sai daí não, porque na nossa próxima parte tem muito mais. Muitas outras dicas fresquinhas de beleza e bem-estar esperam por você. Fica com a gente.
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0: 13:38.
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4: Que delícia ter a sua companhia aqui no Toque de Mulher, viu? Um super abraço para cada uma de vocês que tá com a gente, conectada, fazendo a diferença na sua própria vida. E pra gente se despedir com o coração cheio de carinho, quero te deixar com um último lembrete valioso. Não se compare, minha amiga. Cada mulher tem sua própria beleza, sua história, seu caminho. Valorize suas qualidades, celebre suas conquistas, porque a confiança, essa começa dentro de você. E o seu corpo, seu templo, ele merece esse cuidado. Seja com um alongamento que alivia a tensão ou com um prato colorido que te dá energia. Pequenos gestos fazem uma diferença enorme no seu bem-estar, na sua saúde, na sua mente. Muito, muito obrigada pela sua sintonia. A gente se encontra de novo no Toque de Mulher, no mesmo horário, com mais dicas e muita conversa boa. Um beijo no coração.
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0: 14 horas e 13 minutos.
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0: Que demais, que energia, que coisa mais linda, Champion!
1: Helena Behlens.
0: Meu Deus, muito obrigada por esse convite maravilhoso, que honra!
1: A gente quer te agradecer, na verdade, por uma música tão especial na nossa vida, na tua vida, eu tenho certeza, e na vida de todos vocês que estão aqui hoje em Portão, né?
0: Obrigada, gente, que coisa mais linda ver vocês cantando, e assim, é uma alegria imensa, uma satisfação imensa, uma honra! Obrigada, Champion, sempre obrigada, Renato.
1: Ó...
0: demais.
1: Pra compositora da música agora, vai. Bem forte, mãozinha pra cima, ó. De um lado pro outro. Todo mundo, vai.

0: Obrigada. Obrigada, Xande.
1: Coisa linda.
2: 14 horas e 28 minutos.
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0: 14:41.
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0: 14:53.
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0: Mariana Fagundes!
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3: 15 horas e 5 minutos.
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2: Chega pra cá, Hugo e Guilherme, teu segredo! Fernando Sorocaba!
3: Fernando Sorocaba. Realização de mais um sonho pra nós.

0: Salve pra Hugo e Vila Mil.
1: Fernando Sorocaba.
2: Que honra, cara.
0: Valeu, as meninas.
3: Obrigado, maninho. Bom demais.
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5: Não tem jeito, meu compadre. Vambora. Ela vacilou comigo, nós estamos aí, né? Tudo certo.

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1: 15 horas e 18 minutos.
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0: Vai, bebê!
1: 15 horas e 31 minutos.
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0: Segura essa mombomba aí, gente.
1: Bando safado. Claro que não.
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0: 11:45.
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1: Defesa de Flávio nega que vídeo de inteligência artificial de Bolsonaro seja pedido de voto. 16 horas, 20 graus de temperatura em Porto Alegre. Este é o Pampa Notícias e vamos atualizando as principais informações do momento. A defesa do senador Flávio Bolsonaro apresentou ao Tribunal Superior Eleitoral uma contestação ao pedido de liminar feito pela Federação Brasil da Esperança, formada pelo Partido dos Trabalhadores, Partido Verde e Partido Comunista do Brasil, contra o vídeo produzido com inteligência artificial que recria a imagem e a voz do ex-presidente Jair Bolsonaro. Na resposta, enviada ao ministro relator Cássio Nunes Marques, os advogados de Flávio sustentam que não houve irregularidade. Em Cachoeira do Sul, 20 pessoas permanecem desalojadas e 14 desabrigadas em razão da elevação do nível do rio Jacuí. Há cerca de 6 famílias desabrigadas estão acolhidas no abrigo instalado no Parque de Exposições Ivan Tavares, onde funciona a FENARROS, preparado para receber moradores afetados pela enchente. A prefeitura informou que a estrada do São Lourenço permanece sem acesso devido ao avanço das águas e a balsa da localidade segue sem operação. A Defesa Civil de Nova Santa Rita segue monitorando de forma permanente a situação das chuvas no município. Nas últimas 12 horas foram registrados 68 milímetros de precipitação, sendo 35 milímetros concentrados em apenas uma hora, evidenciando a intensidade do evento climático. As equipes seguem acompanhando a evolução das condições meteorológicas ao longo dos próximos dias, especialmente em razão da previsão de novas chuvas para a região. O porta-voz de Javier Milei, Adrian Javier, afirmou em coletiva de imprensa nesta terça-feira, realizada na Casa Rosada, que as declarações do líder argentino sobre Lula e Alexandre de Moraes não devem gerar impactos diplomáticos entre os dois países. O pronunciamento de Javier foi notado como significativamente mais moderado em comparação ao tom adotado por integrantes do governo argentino nos dias anteriores. O primeiro-ministro de Israel, Benjamin Netanyahu, deixou a Casa Branca ao 12:30 do horário local desta terça-feira, após concluir uma reunião com o presidente Donald Trump, que, segundo a Casa Branca, começou às 11 horas do horário local. Uma autoridade israelense informada sobre a reunião entre Netanyahu e Trump reforçou a avaliação da Casa Branca, afirmando que foi uma reunião muito positiva, com a participação de altos integrantes da administração. Agora as informações do mercado financeiro. O dólar comercial opera em alta de 0,11%, cotado a R$ 5,11. O euro comercial opera em baixa de 0,06%, cotado a R$ 5,82. O principal índice da Bolsa de Valores brasileira, B3, opera em alta de 0,89%, aos 176.902 pontos. 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

0: 4:05, 4:05. Boa tarde, tchê! Estamos começando mais um programa Roda de Chimarrão, aqui pela 97.9 Rádio Blau Nunes FM. Final de tarde. E vamos começando. Chego no meu com a Dilson Oliveira, Saudade da Velha Estância. E depois o Alemão do Bororé com Vila dos Corvos.
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3: Dezesseis horas e 15 minutos. É, 4 horas e 15. Nós voltamos com o Roda de Chimarrão aqui pela Rádio Blau Nunes FM 97.9. Nós voltamos.
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3: 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Eu disse Escritório Contábil AG. 16 horas e 16 minutos, Grupo Reponte, Minha Linda Morena e depois os quatro Galdérios. Vamos

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4 horas e 25 minutos, agora 16h25. Nós seguimos aqui com o Roda de Chimarrão, aqui pela 97.9, Rádio Blau Nunes FM. Rádio aqui da nossa querida e bela Santa Bárbara do Sul. E nós seguimos agora falando para Calef Imóveis e Negócios Rurais. 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
4: Quatro horas e 41 minutos, agora 16 horas e 41, esse... é o Roda de Chimarrão aqui pela Rádio Blau Nunes FM. 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Eu disse Doneda Embalagens Agroindustriais. Agora são 18 minutinhos, faltando para 5. Vamos trazendo o grupo Rodeio de Tanto Pelhar e depois comparsa Surenha, Vaneira do Cantador.
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6: Faltando agora 2 minutinhos para as 17 horas, esse é o Roda de Chimarrão, parceiro, aqui pela 97.9 Rádio Blau Nunes FM. 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

de se Fortifol, força máxima em nutrição vegetal. 5 horas da tarde, vamos trazendo agora Luiz Marenco, Vassoura de Guanchuma.

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5: 5:07, 17:07, esse é o Roda de Chimarrão aqui pela Rádio Blau Nunes, FM 97.9. 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Agora são 5:08, 5:09 no pulo do relógio. Comparsa Surenha canta para nós Vaneira do Canta.

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0: 5 horas e 21 minutos, agora 5 horas e 21, nós voltamos com o Roda de Chimarrão aqui pela Rádio Blaunes FM. Temperatura 19 graus, isso? Não, 18, mais 1 grau, né, tia? Isso mesmo. Previsão para amanhã, quarta-feira, tempo bom aqui em Santa Bárbara do Sul. 12 graus a temperatura mínima e 23 a máxima para amanhã, quarta-feira. Quinta-feira vamos ter sol também. Sexta-feira também, sábado vamos ter chuva. E domingo vamos ter tempo nublado e segunda-feira volta a chuva novamente. 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Eu disse Fortifol, força máxima em nutrição vegetal. 5 horas e 24 minutos, tchê, vou ficando por aqui, agradecendo a todos pela audiência, pela companhia neste finzito de tarde. Fiquem todos com Deus, que eu vou com Ele também. E volto, se Deus quiser, amanhã, 6 horas, com o Pampa Querência. Tenham todos uma boa, feliz e abençoada tardezita e noite de terça-feira.
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4: Dezessete horas e 36 minutos.
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5: Boa tarde, começa agora o Conexão Regional deste 28 de julho de 2026. Hoje, dia do agricultor, além da adesão do Maranhão à independência do Brasil e o Dia Mundial de Combate a Hepatites Virais. Nosso colono motorista sempre é comemorado no dia 25, com festa intensa, exemplo do que aconteceu aqui em Santa Bárbara do Sul. Mas nas comemorações no Brasil, hoje é o dia do agricultor. Audição de número 18, aqui Rádio Blau Nunes, FM 97.9, com estúdios nos altos da Coronel Vitor do Moncel, 1756, de Santa Bárbara do Sul. Notícias locais, regionais, estaduais, nacionais e internacionais. Os acontecimentos das últimas horas passam por aqui. Eu sou Osmarino Santos e fico na companhia de vocês até às 19 horas. Sejam todos bem-vindos. Música.

Ora, estamos ao vivo via live no Facebook. Saudação aos internautas que já estão conectados aqui com o Conexão Regional de hoje. Eu estou, para quem está me acompanhando via live, pilchado hoje, bombacha, lenço no pescoço, bota, guaiaca, camisa branca, dos Cavaleiros de Nossa Senhora dos Navegantes, um grupo de cavaleiros do município de Campinas do Sul. Em reverência ao CTG Velha Carreta, que hoje vem aqui nos estúdios trazendo prendas, trazendo peões, vem uma delegação do CTG Velha Carreta para fazer parte do programa. Nós vamos falar sobre a entidade, vamos falar sobre as invernadas de dança, e acredito que tem muitas outras surpresas hoje aqui a cargo da patronagem do CTG Velha Carreta. E não poderia ser diferente neste encontro que eu terei com grande satisfação com os jovens e adultos, integrantes da patronagem, integrantes das invernadas. Não poderia ser diferente. Eu me encontro pilchado aqui em sinal de respeito, em sinal de consideração por esta entidade que nós amamos muito e que conseguimos na nossa infância e adolescência fazer parte da história dessa entidade com muito orgulho.

0: Olha, imediatamente, tendo em vista que o nosso encontro aqui deverá ser extenso e bem oportuno, eu já vou trazendo imediatamente a previsão do tempo para esta restante de terça-feira, 28 de julho de 2026. Olha, as últimas atualizações da Climatempo e demais fontes de informação da meteorologia para o estado do Rio Grande do Sul e para o Brasil, né? Se prevê que amanhã a tendência para quarta-feira de uma chuva intensa migrando para a Serra, Vales e região metropolitana. O climatologista Verardo classifica o período até quarta como de altíssimo risco para danos no Rio Grande do Sul devido às cheias e tempo severo. Registre-se que hoje uma chuva muito intensa por volta de 10h30, 11 horas da manhã, que se estendeu durante o meio-dia, altos volumes de chuva. Pessoal do interior do nosso município, Saldanha Marinho, se puderem nos enviar o volume de chuva que se registrou nas propriedades, nas localidades do nosso município de Saldanha Marinho, fico muito grato. Mas acredito que deve ter chego a 100 milímetros por aí. Se não chegou, ficou pertinho, né? Então, a previsibilidade de quarta-feira é essa que eu acabei de falar. Para quinta-feira, o tempo apresenta condições de estabilidade na maior parte do estado, com o afastamento da frente fria em direção ao oceano. Porém, na sexta-feira, de sexta até domingo, a trégua será curta. Uma nova frente fria deve avançar sobre o Rio Grande do Sul a partir da tarde de sexta-feira, trazendo mais chuva intensa e volumosa para o final de semana. Então, essa é a previsão atualizada. Neste exato momento, eu tenho 18 graus de temperatura aqui em nossos estúdios na Avenida Coronel Vitor do Moncel, 1756. Vamos torcer que o restante desta terça-feira seja tranquila. Inclusive, o sol voltou a brilhar da metade da tarde em diante, nos dando uma paz, nos dando uma tranquilidade.
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0: Vamos de forma imediata trazendo algumas notícias que estão em destaque nestas últimas horas. Calor de 30 graus na fronteira com a Argentina potencializará risco de tempestades severas no Rio Grande do Sul, diz a Climatempo. Presidente dos Estados Unidos, Trump, prorroga por um ano a tarifa de 50% e alega que Brasil interfere na economia dos Estados Unidos. Vitor Gabriel é condenado pelo Superior Tribunal de Justiça Desportiva por entrada em Gabriel Peck. Lucro do FGTS 2026. Quem tem direito e como calcular quanto vai receber? Esta é uma notícia de grande destaque nestas últimas horas. Olha, a distribuição de mais de 13 bilhões de lucros do Fundo de Garantia por Tempo de Serviço foi aprovada hoje em reunião do Conselho Curador do Fundo. O valor será depositado automaticamente nas contas vinculadas até 31 de agosto e deve beneficiar aproximadamente 138,2 milhões de trabalhadores. Não é necessário fazer nenhuma solicitação para receber o pagamento. O montante corresponde a 89% do lucro obtido pelo FGTS em 2025, que foi de 14,6 bilhões. A distribuição dos lucros do FGTS tornou-se uma prática recorrente. Em 2025, cerca de 12,9 bilhões de reais foram repassados aos cotistas. Já em 2024, o valor distribuído foi de 15,2 bilhões. Quem tem direito ao lucro do FGTS? Pois bem, terão direito ao pagamento os trabalhadores que possuíam saldo em contas ativas ou inativas do FGTS em 31 de dezembro de 2025. O mesmo trabalhador pode ter mais de uma conta vinculada e receber valores referentes a cada uma delas. O valor recebido varia conforme o saldo disponível na conta nessa data. Por isso, não existe uma quantia fixa para todos os beneficiários. O crédito representa um acréscimo de 1,87% no rendimento de cada conta. Para calcular a parcela do lucro a ser recebida, o trabalhador deve multiplicar o saldo de cada conta do FGTS em seu nome em 31 de dezembro de 2025. Por 0,01868341. Como consultar o saldo do FGTS? Olha, para saber qual é o saldo disponível, basta acessar os aplicativos do FGTS com o login da Caixa Econômica Federal. Após, basta clicar na opção Exibir Saldo e o valor será mostrado. O aplicativo oferece ainda a opção Resumo de seus FGTS, que mostra os valores referentes a cada empresa trabalhada.

Polícia Federal cancela depoimento de Flávio Bolsonaro sobre suposta calúnia contra Lula após defesa apresentar esclarecimento por escrito. A Polícia Federal cancelou o depoimento que o senador e pré-candidato à presidência da República, Flávio Bolsonaro, do PL do Rio de Janeiro, prestaria hoje em inquérito sobre suspeita de calúnia contra o presidente Luiz Inácio Lula da Silva. A defesa enviou esclarecimentos por escrito ao Supremo Tribunal Federal. O caso envolve uma publicação na qual Flávio comentava uma notícia sobre eventual delação premiada do presidente deposto da Venezuela, Nicolás Maduro, e fazia relação do tema com o presidente brasileiro. Lula será delatado. É o fim do Foro de São Paulo. Tráfico internacional de drogas e armas, lavagem de dinheiro, suporte a terroristas e ditaduras, eleições fraudadas, escreveu Flávio. O depoimento estava previsto para esta terça-feira, dia 28. Na petição apresentada ao STF, a defesa do senador negou os crimes e disse que a segunda parte da frase se referia a Maduro, não a Lula. Sobre a declaração de que o petista seria deletado, os advogados do senador afirmaram que isso não poderia ser considerado crime. Dizer que alguém será deletado significa tão somente afirmar que essa pessoa será mencionada por um colaborador no âmbito de seu depoimento. Nada além disto. E ser mencionado por um colaborador em seu depoimento não significa ter contra si uma imputação criminosa ou ter a atribuição de uma prática ilícita em seu desfavor, diz a petição. Olha, o inquérito tramita no STF sobre a relatoria do ministro Alexandre de Moraes para apurar se houve crime contra a honra do presidente Lula.

17:49, 17:49, o presidente dos Estados Unidos, o governo dos Estados Unidos anunciou hoje que irá prorrogar por mais um ano a ordem executiva contra o Brasil, assinada em julho de 2025, com base na Lei de Poderes Econômicos de Emergência Internacional. A informação é do G1. Essa medida, contudo, foi derrubada pela Suprema Corte dos Estados Unidos em fevereiro deste ano, após a Corte considerar que o republicano excedeu sua autoridade ao invocar uma lei federal de poderes emergenciais. Além disso, a ordem não tem relação ao novo tarifaço que entrou em vigor no Brasil este mês. Em nota publicada nesta terça pela Casa Branca, o governo de Donald Trump alega que o Brasil adota práticas que interferem na economia dos Estados Unidos, infringem os direitos de livre expressão de cidadãos norte-americanos, violam os direitos humanos e minam o interesse dos Estados Unidos em proteger seus cidadãos e empresas. Segundo o portal G1, o documento também acusa membros do governo brasileiro de perseguir politicamente um ex-presidente, sua família e seus apoiadores. O STF também é citado no comunicado como promotor de censura. Olha, a cidade de Caxias do Sul foi uma das mais atingidas pelas últimas chuvas. Um boletim divulgado pela Defesa Civil do Estado indicou que a velocidade do vento atingiu 85,7 km por hora no município. A Prefeitura de Caxias do Sul divulgou no final da tarde de hoje um levantamento sobre os danos causados pelo temporal registrado nesta madrugada. A contagem indica que 78 casas foram destelhadas e famílias dos bairros São Ciro, Marilândia, São Caetano, Tijuca e Vila Oliva procuraram abrigo em casas de parentes. A Defesa Civil distribuiu 58 lonas. Além disso, a Secretaria da Habitação realizou 20 atendimentos sociais para entrega de telhas. Segundo dados do município, em julho foram registrados 248,8 milímetros de chuva. A média para o mês é de 158 milímetros. O boletim divulgado pela Defesa Civil Estadual indica que a velocidade do vento em Caxias do Sul foi a segunda maior do Rio Grande do Sul, com 85,7 km por hora. A primeira foi Rolante, com 93,6 km por hora. Além dos impactos em moradias, a chuva e o vento também causaram transtornos com quedas de árvores, galhos e postes na área urbana e no interior da cidade. A Secretaria de Obras de Caxias do Sul recebeu 15 chamados pelo Alô Caxias relacionados aos impactos das chuvas sobre o sistema de drenagem urbana da cidade.

0: Olha, em Santa Bárbara do Sul, o governo municipal reforça monitoramento das estradas do interior em razão das fortes chuvas. As fortes chuvas que vêm atingindo Santa Bárbara do Sul levaram a administração municipal a intensificar o monitoramento permanente das estradas que compõem a malha viária do interior. A iniciativa tem caráter preventivo e busca garantir a segurança dos usuários, além de permitir uma resposta rápida caso ocorram danos provocados pelo elevado volume de precipitações. Hoje, terça-feira, o prefeito Leandro Federal, acompanhado do chefe responsável pelas obras no interior, Adilson Macena, e pelo secretário municipal de obras, Luiz Fernando Moraes da Silva, Hausten, iniciou uma série de vistorias em diversos trechos das estradas interioranas. O objetivo é avaliar as condições de conservação das vias, identificar pontos vulneráveis, planejar antecipadamente as ações necessárias para manter a trafegabilidade. O acompanhamento permanente permitirá que a Secretaria Municipal de Obras atue com maior agilidade sempre que houver necessidade de intervenções, evitando que pequenos danos evoluam para problemas maiores e reduzindo os transtornos para produtores rurais, moradores, transportadores escolares e demais usuários das estradas do interior. Segundo a administração municipal, o trabalho preventivo é fundamental neste período de instabilidade climática, pois possibilita um diagnóstico preciso das condições da malha viária e garante maior eficiência na execução dos serviços de recuperação, sempre que necessários. A gestão 2025-2028, reafirma seu compromisso com a manutenção da infraestrutura rural, priorizando a segurança da população, a mobilidade no interior e o escoamento da produção agrícola, acompanhando de forma permanente a evolução das condições das estradas e agindo com rapidez sempre que a situação exigir. Olha, o granizo destruiu 37 hectares de canola e produtor perde toda a safra. Uma lavoura inteira foi perdida após uma forte chuva de granizo atingir Santo Antônio das Missões, no Rio Grande do Sul. O temporal, que durou cerca de uma hora e meia, destruiu os 37 hectares de canola cultivados pelo produtor rural Joel Mantovani. A lavoura estava em fase de floração quando foi atingida. Segundo o agricultor, a intensidade do granizo danificou completamente as plantas e inviabilizou a continuidade da produção. Foi 100% de perda, relatou Mantovani, que agora pretende dessecar a área e utilizar o espaço para o plantio de milho. Além da perda da produção, o prejuízo envolve todo o investimento realizado na safra. O produtor estima um custo de aproximadamente R$ 2.250 por hectare, o que representa cerca de 83,2 mil investidos nos 37 atingidos. O episódio mostra novamente como eventos climáticos severos podem comprometer meses de trabalho e investimentos realizados no segmento rural. 17h55 é hora do nosso intervalo. Já já nós vamos trazer informações sobre a loja Hartmann e muito mais notícias. Continue ligado aqui no Conexão Regional. Já já eu volto.
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4: 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As cotações da ureia nos portos brasileiros acumulam alta de 14% em 4 semanas pressionadas pelas tensões do Oriente Médio e restrições logísticas no Estreito de Hormuz. A demanda da Índia e do Brasil, que se prepara para a próxima safra, sustenta os preços. Enquanto a relação de troca com milho segue favorável, os fosfatados continuam pressionando a rentabilidade do produtor. 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

0: 18:02 agora, 18:02. O pessoal do CTG já está aqui em nossos estúdios. Quem está nos acompanhando via live já pode perceber a movimentação. Nós estamos com 8 convidados aqui e já já vamos fazer um programa muito, muito diferente e de bastante proveitoso, né? 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
0: Olha, a partir de agora nós vamos então entrar num ritmo de tradição, num ritmo bem especial, a moda gaúcha aqui no Conexão Regional.

0: Muito bem, muito bem, muito bem. Eu já dizia anteriormente, hoje eu estou também pilchado aqui em reverência ao CTG Velha Carreta. Porque semana passada eu fiz um convite à patronagem para reunir algumas pessoas da patronagem, enfim, e estarem aqui nos estúdios. E eu fico grato pela atenção dispensada, porque aqui estão pessoas que atuam no CTG de forma intensa, na rotina do CTG, e a gente sabe que é uma rotina que exige muito dessas pessoas. Por quê? Porque cada pessoa tem a sua atividade profissional, tem a sua família, tem as suas funções no dia a dia, e essa doação que se faz para o CTG, do seu trabalho, da sua dedicação, é elogiável. E acredito que uma das melhores formas de reconhecer todo esse empenho, toda essa dedicação, toda essa amizade, que a gente gaúcho gosta de dizer parceria, né? É divulgar as boas ações das entidades através das pessoas que a sustentam, que dão fortalecimento, que mantém esta associação sem fins lucrativos com suas atividades. E eu gostaria então de passar o microfone nesse momento para a patroa Cleide, está forte, que se pronuncie bem pertinho do microfone. Todos aqui têm acesso a 3 microfones. Quanto mais perto a gente falar do microfone, mais o pessoal que nos acompanha via sintonia de rádio e via live no Facebook vai entender bem, bem claramente todos os pronunciamentos que nós vamos fazer aqui. Grato pela presença em seu nome, patroa Cleide. Eu agradeço todos os demais que estão aqui. E 18:07 agora já é boa noite. Seja bem-vinda.
1: Buenas gauchada de todas as querências. Nós, família Velha Carreta, ficamos muito felizes com o convite. Osmarino, te desejamos muito sucesso nesse novo programa. E como eu havia falado anteriormente, o bom filho a casa torna, né? A santa e bela Bárbara. Sucesso, então. Grande. Obrigado. Tradicionalista.
0: Obrigado.
1: Né? Tradicionalista de fé. Muitas vezes eu vi Osmarino dançando no CTG. E depois que Osmarino foi embora daqui, eu não tinha mais te visto. Mas agora estamos muito felizes por você estar aqui e ser um tradicionalista. E de imediato já te convido para participar do Bar na Moda Antiga. Pilchado você já está. É só ir lá se divertir conosco no baile sábado, 8º baile na Moda Antiga, que inicia às 21 horas. E R$75 o ingresso, música boa, diversão, brincadeiras, comida a noite toda, comidas típicas do início ao fim. E é um baile diferente, Osmarino, você vai gostar muito. Tá? O convite é extensivo a toda a comunidade e região, porque nós já temos a confirmação de vários CTGs que vão vir ao nosso baile. Quem foi no primeiro baile não perdeu nenhum. É um baile muito bom. E quero agradecer, né, aos meus companheiros de patronagem, que nós formamos uma família Velha Carreta com 32 integrantes da patronagem, mas hoje a gente trouxe uma representação devido ao espaço. Mas fica o convite para fazermos um programa ao vivo lá no CTG. Mostrar tudo o que acontece na nossa entidade. Então, eu quero apresentar aqui o Michael, né? Depois ele vai falar sobre a trajetória dele no Velha Carreta. Ele é o nosso protocolo, diretor artístico também, da nona região tradicionalista. Conselheiro do Vaquianos e está sempre presente no CTG. A NECA, Inês Miglin, que é a coordenadora cultural, vai falar um pouquinho sobre a cultura. Temos a professora Geni, que também é do departamento.

0: A Valéria, que é a coordenadora da Sula, que é uma das novidades do CTG, que a gente conseguiu trazer a Sula, né? E os nossos chuleadores estão afiadíssimos. A Maria Joaquina, nossa prenda cantora, que vai cantar para nós, né, Maria Joaquina? Bem-vinda, querida. E a nossa prenda Fabiana, que também já foi prenda da nona região. Então, acho que nós começamos com o hino rio-grandense.
1: Da voz da
0: Da
1: prenda
0: prenda
1: Maria
0: Maria
1: Joaquina
0: Joaquina
1: Copo.
0: Copo Schumacher.
1: Puxa o microfone pro seu lado, Maria, e solta essa voz de gaúcha.

0: Muito bem. Brenda Maria Joaquina Colpo, uma voz muito linda, né? Uma afinação já perfeita. Próximo passo, patroa.
1: Convido o Maicon, então, para falar sobre a sua trajetória no CTG Vênia Carreta.
2: Boa noite, Osmarino. Boa noite aos meus colegas da patronagem, prendas aqui presente. E uma boa noite muito especial também à nossa comunidade, que estão ligadinhos na Rádio Blau Nunes. Então, como a patroa fez o convite, né? Muito obrigado por estar aqui, agregando nesta roda de conversa. A minha trajetória começou lá em 2016, onde um grande amigo meu começou a fazer invernada. E eu ia acompanhar ele, tipo, levava, ficava assistindo os ensaios. E a patroa Cleide também fazia, naquela época, fazia parte da invernada. E logo depois disso, comecei a dançar. Mas eu não tinha mais idade para dançar na juvenil. E não tinha adulta. Então eu ingressei na invernada juvenil do CTG Velha Carreta. Nossa entidade, naquela época, como eu havia dito, não tinha a invernada adulta, então por isso que eu comecei na juvenil. Tive a honra de iniciar a minha trajetória sobre a responsabilidade do patrão Gerson e da nossa eterna patroa Silvana, né? E naquele mesmo ano tinha a troca de patronagem, onde assumiu o patrão Pim e a patroa Cleide. Então em 2017 fui convidado já para fazer parte da patronagem e também convidado para concorrer a peão do CTG Velha Carreta, onde foi o primeiro peão, né? E logo em seguida, em 2018, a nossa professora Luana Jardim, de Panambi, e o Sandro Mendes já começaram a me incomodar para mim concorrer à região. E eu tava nervoso, não era muito de. Não gostava muito de microfone e tal. E

0: E fui a Júlio de Castilhos, né, Caneca, que nos levou, a Cleide, a Fábio estava lá presente também. Me consagrei terceiro peão da nona região tradicionalista, então o primeiro peão do CTG Velha Carreta, onde o primeiro peão da nona região também é de Santa Bárbara, o pai da Fábio, Matusalém Carvalho,
1: Sim.
0: né? Primeiro da nona região. Do Fábio, qual era o piquete que ele pertencia, os andarengos? Não?
2: Não, porque os torcedores da União Campeira.
0: O da União Campeira. Então, o Matusalém representou a União Campeira. E eu sou o primeiro peão adulto da nona. O terceiro peão adulto da nona região representando o nosso Velha Carreta. 2020, então, fiz a gestão de 2018 a 2019 como peão. 2020, recebi o honroso convite da nossa coordenadora Ana Cláudia para ser. Assumi como diretor do departamento jovem da nona região, aonde fiquei por 3 anos. 3 anos à frente desse cargo, desse departamento, que tivemos muitas dificuldades porque foi em plena pandemia, mas conseguimos desenvolver em prol do movimento um belíssimo trabalho, levando a nossa tradição gaúcha aos quatro cantos, né? Então, 2025, o ano passado, eu fiquei ainda mais honrado pelo convite da nossa coordenadora, um cargo de bastante responsabilidade, onde eu assumi, juntamente com o Guilherme, vice-diretor artístico da nona região tradicionalista.
1: Olo, que bom.
0: Então, e no nosso CTG Velha Carreta, como a patroa falou, eu sou agregado das falas, faço parte da patronagem, né? E também sou conselheiro de vaquiano, aconselho o patrão, né, a caminhar em prol do nosso movimento tradicionalista.
1: Perfeito, perfeito. Sequência, sugestão, patroa.
2: Eu acredito que agora vamos ouvir um pouco do trabalho do Departamento Cultural. Mas antes, Osmarino, não tem como a gente não falar na nossa amada Silvaninha, né? Que há menos de 2 meses.
1: Foi meu par no CTG.
2: É.
1: É.
2: Eu fico arrepiada, assim,
1: Sim,
2: emocionada.
1: meu par. Nós
2: Ela
1: somos
2: é.
1: professores de dança um ano ou dois da Invernada Mirim.
2: É.
1: É.
2: E é uma tradicionalista, assim, de fé, de berço. Amava o CTG e tudo que o CTG representava na vida dela. E nós não podemos parar, né? Ela nos deixou e foi um soco no estômago, foi um susto, mas nós temos que continuar, né?
1: Verdade.
2: Continuar, ela deixou um legado lindo e nós vamos continuar. E ela era a coordenadora do departamento artístico. Agora nós não colocamos ninguém no lugar dela. Nós estamos nos revezando e todo mundo ajuda. Então, eu tenho certeza que onde ela está agora, ela está nos ouvindo. E torcendo pelo sucesso do Velha Carreta, que era a segunda casa da Silvaninha. Então, agora eu passo para Neca, que vai falar um pouquinho sobre o Departamento Cultural.
3: Boa noite a todos,
1: Boa
3: boa
1: noite.
3: noite à patronagem, a toda a comunidade tradicionalista. É uma honra estar aqui, cultuando a nossa tradição, que é sempre muito importante. E por isso eu vou falar um pouco do nosso concurso de peões e prendas, ou seja, Ciranda e o entrevero cultural que vai acontecer no dia 8 de agosto no nosso CTG. Então, nós temos candidatos das categorias Bonequinha, Dente de Leite, Mirim, Juvenil e Prenda. Que é adulta. Eu vou falar o nome delas, dos
1: Pois não.
3: nossos candidatos. É Maria Cecília Spielmann, Antonella Campos Carvalho, Karina Ariane Novaes Ribas, Ana Júlia Vargas, Maria Joaquina Coppo Schumacher, Laura Maldaner da Rocha, Paola Sim. Maria Eduarda Spielmann e Daniela Oliveira, e peões também tem nas categorias Piazito, Piá, Guri e Peão. Caetano Formentini, João Pedro Bortolotto Mariano, Bernardo Formentini, Hugo Leonardo da Silva. Esses são os nossos candidatos, são os peões e prendas que vão concorrer para representar a nossa entidade. E para falar um pouco também sobre um prendado, sobre ser prenda, eu convido, eu passo a palavra para a Fabiana, que também já foi nossa prenda regional, é a nossa atual prenda adulta, e ela pode falar também um pouco para a gente, da experiência dela.
1: Perfeito.
4: Bom, meu boa noite a todos. Agradeço o convite de estar aqui, podendo falar um pouquinho sobre a minha trajetória e sobre essa entidade que tem todo o meu coração. Eu sou a Fabiana Lírio Carvalho, então atualmente sou a primeira prenda do CTG Velha Carreta. No ano de 2024, realizei um grande sonho, que foi ser segunda prenda da nossa lendária nona região e representar os 22 municípios que nela se compõem. Me deram a missão, então, de falar um pouquinho sobre o que é ser prenda. Ser prenda, para mim, vai muito além de usar uma faixa, muito além de ganhar um título e muito além de vestir uma pilcha. Porque vestimos uma pilcha, somos prenda. Mas prenda, para mim, é deixar um legado. Um legado de amor e de comprometimento com a nossa cultura. Aonde quer que eu vá. É dizer sim e muitas vezes abdicar do nosso eu, dos nossos afazeres, para servir de base e de alicerce para o nosso tradicionalismo. É representar o nosso estado, a nossa cultura, a nossa história e representar a mulher gaúcha do passado. Aquela que com tanto esforço foi reconhecida na nossa sociedade. Ser prenda é ser exemplo. Exemplo de respeito, de honestidade, de responsabilidade, também de amor e de delicadeza. Quando a gente coloca um vestido de prenda, a gente assume um compromisso com a nossa cultura, um compromisso com a nossa verdade, com a verdade do nosso presente, respeitando o nosso passado e pensando com carinho no nosso futuro. E tendo a consciência, cada prenda deve ter a consciência do que a gente representa na história, do que a gente, como somos espelho, para que a nossa cultura, a nossa tradição continue viva. E dentro de uma entidade, a gente faz diversas funções, né? Porque nada é limitado dentro de uma entidade. Mas posso citar aqui alguns projetos sociais, visitas às escolas, né, a entidades onde que a gente leva um pouquinho da nossa cultura, um pouquinho dos nossos princípios, dos nossos valores, que a gente aprende dentro da entidade. A essas pessoas que não têm um contato direto com o CTG. E para finalizar, eu gostaria de deixar aqui uma frase do saudoso Paixão Cortes, onde ele diz: ser prenda verdadeiramente é uma opção corajosa e digna do melhor reconhecimento. Então, com essas palavras, eu acho que nessa frase ele resume tudo que é ser prenda e o que eu tentei transmitir, mas que todas nós mulheres gaúchas saibamos ser uma verdadeira prenda.
3: Eu vou concluir aqui também, deixando uma frase para os candidatos, né, as prendas, que é primeiro, segundo e terceiro de todas as categorias. Então, que elas saibam que o mais importante não é ser primeira prenda, e sim ser uma prenda de primeira. Então, fica um recadinho para todos os concorrentes.
5: Muito bem, isso aí. Continuando, então, a Mariotila também foi convidada para estar aqui, mas por problemas de saúde, ela não pôde se fazer presente, ela é nossa sota capataz há bastante tempo, e ela mandou uma mensagem, né, Osmarina? Exato. Ela mandou para ti, né? Então, uhum, vamos ouvir o que a Mariotila nos diz.
6: Boa tarde, Osmarino, patronagem do CTG Velha Carreta, que nos ouvem, representantes que se encontram ao vivo no programa, simpatizantes, ouvintes da rádio e os que acompanham nas redes sociais. Estou desde 2017 quando o patrão Pim assumiu esta entidade, CTG Velha Carreta. Sou grata a ele por ter confiado a mim o cargo de sota capataz. Desde lá, viemos cumprindo com nossas obrigações voluntárias na elaboração de documentos, projetos e divulgação da entidade. Iniciamos nos projetos através do capataz, hoje, Paulo Sim, que sugeriu que participássemos do edital Lei Rouanet. E fomos bem felizes naquela época, porque haviam patrocinadores. Somos gratos a Trestentos, Cotripal, Ros, que destinavam recursos para o projeto acontecer. Após, patroa Cleide e eu iniciamos as buscas para arrecadação de fundos, atentas aos editais, elaborando os projetos e enviando documentos para tal. Aqui citamos emendas do Dr. Pedro Westphalen e também, ano passado, fomos contemplados participando dos editais Lei Aldir Blanc, editais do Fórum. E este ano, novamente, Lei Aldir Blanc, desta vez sem sucesso, pois os critérios não contemplou a entidade. Somos muito gratos à criação das emendas impositivas, onde os vereadores transferem valores, estes de suma importância para manter nossos grupos de danças e chula, quais são nossos presentes e futuros, nossos talentos admiráveis, que além de abrilhantar os eventos, levam o nome da nossa cidade e CTG, além fronteiras. Sempre estamos buscando recursos para manter acesa a chama da nossa tradição. E não posso deixar minha eterna gratidão ao senhor Osório, que sempre colabora com as invernadas, especialmente adulta. Gratidão sempre, senhor Osório. Grande abraço. E sei que está ouvindo o programa, juntamente com nossa amiga Carla. Osmarino, parabéns pelo seu programa, pois através dele, os ouvintes podem conhecer um pouco mais a realidade de quem é entrevistado. Muito gratificante estar falando da nossa entidade, esta que existe e foi idealizada por muitas mãos. Cada patrão, com sua patronagem, administrou da melhor forma. Atualmente, temos uma patronagem que continua zelando, cuidando, buscando recursos, trabalha incansavelmente, como se fosse sua própria casa. Para encerrar minha fala, não posso esquecer de mencionar que nos anos 80 fui prenda farroupilha, e coincidentemente você foi meu par na dança. Também casei no CTG nos anos 90 e minha filha Fernanda se criou no CTG. Foi boneca do rancho, prenda e atualmente dança na invernada adulta. Obrigada por este momento e desejo muito sucesso no seu programa. E quiçá um dia venha ser patrão desta valiosa entidade. Aproveito para convidar todos que venham fazer parte desta família tradicionalista e participar dos eventos. Agradeço todos que contribuem para o fortalecimento do nosso CTG. Obrigada pela oportunidade e um grande abraço ao patrão Pim.
1: Boa, boa participação da professora Odila Carvalho, né?
5: Aproveitando o gancho, então, da nossa sota capataz, que ela fala, né, que o CTG é um trabalho construído a muitas mãos. Este ano estaremos completando, Osmarino, 44 anos, né, carreteando as tradições do nosso pago. E essas muitas mãos, nós não podemos deixar de citar aqui os patrões e suas patronagens, né? Então, o primeiro patrão, o seu Acelino Basotti, seu Getúlio Lírio, em memória, Antônio Celso Portes, em memória. O Luiz Vinck de Souza, também em memória. Paulo Oliveira, em memória. Vitor Simão Lírio, por duas gestões. Mauro Santos, Manuel Oliveira, Algemiro Bertoldi, Manuel Ribas, Sebastião Maidana. É o teu pai?
1: Isso.
5: Teu pai. 1997, 1998, ele foi o patrão. Você é o Claudiano Rocha, José Américo Meschmidt. O Paulo César de Souza, também em memória. O Marco Túlio Magalhães Rosito. O Fábio Neus. Gilmar Quimpio da Fonseca. O Alceu Júnior. A Márcia Schwantz. O Gerson Souza Porto. O Edenilson João está forte, né? Que já está no seu terceiro mandato. E eu também fui patroa por 2 anos. Cleide está forte. Então, a todos esses patrões e suas patronagens, a nossa gratidão. O CTG existe por causa desse trabalho incansável, como foi falado. De amor, de respeito, de valorização, né, a nossa cultura, o tradicionalismo. Então, agora, vamos ouvir uma poesia da nossa poetisa, professora Geni.
1: Muito bem.
7: Boa noite a todos, boa noite ao que acompanha as mesas, ao nosso radialista, que tive o prazer de conhecê-lo, e a toda a minha comunidade santa barbarense. Digo minha, porque fazem 72 anos que habito nesta terra. Estendo todo o meu abraço, meu carinho para a nossa comunidade, que todos se sintam abraçados por nós. Esta patronagem está sempre unida para levar a cultura a todos os cantos do nosso município. E agora, com a minha simples homenagem, declamarei uma poesia para todos os presentes e os nossos radiovintes aí também.
5: Essa aqui é fácil.

0: Só aqui para complementar com a nossa patroa, o nosso patrão, incansável patrão Pim, já está 4 mandatos. Certo. 4 mandatos à frente da nossa velha carreta.
1: Ótimo. Vamos à poesia, então.
2: Santa Barbarenses me conhece, eu sou a professora Geni e não é de agora que eu declamo. Meus alunos, minha entidade escolar, desde meus tempos escolares, eu com a minha simples homenagem fazia as apresentações nas escolas, em aniversário, e agora colaboro com o nosso CTG, não é verdade? E temos que levar essa cultura adiante. Poesia linda, poesia a gente deve dizer com a alma, com a tradição gaúcha ser representada na mulher. Então, para vocês, declamarei a poesia Prenda Gaúcha, de João Freitas. Nasci de um ventre sagrado da mãe que me deu a luz. Com licença de Jesus e o mesmo me deu noção e também a permissão para eu fazer o que eu quiser em defesa das mulheres com a mais pura educação. Sou o resto de uma razão, por isso sou sorridente. Sou passado e sou presente que se espalha pelo além. Mas sou gaúcha também e serei a vida inteira. Sou as cores da bandeira que a minha pátria tem. Sou o símbolo da glória do meu pago varonil. Sou as estrelas do Brasil, sou os gaúchos de coragem. E dos territórios, eu sou a imagem. Eu sou a alma do progresso. Eu sou a rainha do verso. Eu sou uma gaúcha prendada. Sou a história dos farrapos, relembrando uma batalha. Sou o ouro da medalha em defesa dessa terra. Sou um ser humano que erra e

0: um pobre desprezado que dá conta do recado na hora triste da guerra. Eu sou tudo, minha gente, que tem na face do chão. Sou o amargo do chimarrão que amarga até o fim. Eu sou a flor do jardim dos Pampas Meridional. E da minha terra natal, Santa Bárbara do Sul, eu sou a professora Geni. Muito obrigada.
1: Muito bem. Belíssima poesia, né?
2: Linda poesia. E sempre exaltando, né, a importância da mulher no tradicionalismo. Vamos ouvir então uma música agora, Vitória Régia, na voz da nossa prendinha, Maria Joaquina Coppo Schumacher.
1: Ótimo.

0: Parabéns pra nossa prenda talentosa. Canta muito, Maria Joaquina, nos emociona. Continuamos, os Marino, e eu convido a Valéria, que é a coordenadora da Chula, para falar um pouquinho sobre o trabalho dela e dos sonhadores.
1: Pessoal da patronagem. Sou coordenadora da Chula, que tem a instrução do professor Luizito Soares, que ele é de Juí, um professor renomado, com várias premiações. Nós temos duas categorias, a categoria Mirim e a categoria Juvenil. Os nossos meninos da Juvenil 2 foram classificados para participar da Interregional em Rosário do Sul, aonde vão, se conseguirem passar, vão para o Enard. Então, eles estão aí concorrendo a um evento tradicional no Rio Grande do Sul. Né?
2: Perfeito.
0: Muito bem. Então, agora, seguindo, em função do horário, eu convido, o nosso pajador para fazer a sua apresentação.
3: Boa noite a todos.
2: Boa noite.
3: Obrigado, Masmarino, pelo convite. Obrigado a todos, a essa bancada de luxo. Sou Moacir Tomasi, que sou feliz por ter recebido esse cargo de pajador da dona patroa Cleide. É um orgulho muito grande, patroa, muito obrigado.
0: Fico feliz.
3: Já rendeu alguns prêmios.
0: Já.
3: Então, eu vou trazer aqui de Jaime Caetano Brau, Vaqueano. Nascido em Catre de Lua, na madrugada campeira, quando o clarão da bueira queimava a noite charrua, na deusa Pampa Xirua, filha de sol e minuano, mamei até o sobreano sem nunca molhar os cueiros, lá onde os pajés missioneiros me batizaram vaqueano. Na marca da identidade, carrego a estampa de todos, andejos e rapsosos, criado na imensidade. O vício da liberdade adquiri no infinito, desde que o Tupã bendito, num gesto paterno e largo, me deu o sagrado encargo de fazer mapa solito. Hoje, a guitarra das fontes já não faz mais bordoneios. Morreram os pastoreios, as potreadas e os repontes. Não vejo nos horizontes o sol procurando ninho. Fiquei no tempo sozinho, prisioneiro da paisagem. E após a última viagem, me transformei em caminho. Vaqueano, onde estás, vaqueano? Há um eco que me interroga, a evolução pós a soga, o meu destino arragano. Morre o último pampeano, mas eu, vaqueano, não morro. O meu pingo, o meu cachorro, há muito foram proscritos, mas guardo na alma infinitos, que há tempo adentro percuro. Muito obrigado.
2: Olha aí.
0: Belíssimo. Muitos talentos, né, os
2: Marino? Belíssimo timbre de voz.
0: No nosso CTC
2: Vera Carreto. Pausas perfeitas na interpretação. Parabéns, seu Tomatera.
0: Inclusive, no penúltimo rodeio artístico que nós fomos, porque a gente participa sempre, nós trouxemos dois primeiros lugares. Na poesia adulta com o Hugo, que é o nosso peão, que hoje ele está trabalhando em outra cidade. E primeiro lugar na poesia veterana com a Tomasi. Então, assim, o CTG está se destacando em várias frentes. Inclusive, em 2024, nós conseguimos ficar entre os 20 melhores grupos de dança do estado. E nós ganhamos o troféu do Enarte. Está lá no CTG, na galeria, que é um troféu que é cobiçado por todo dançarino. E nós temos o troféu do Enarte. E esse ano, estamos nos preparando de novo, com ensaios assim, diretos. A Fabiana faz parte, inclusive, da Invernada Adulta. Nós vamos para a Interregional agora, mês que vem, em Rosário do Sul. E, se tudo der certo e dará, nós iremos para o Enarte em Santa Cruz, novamente representando não só o CTG, mas todo o município, né? Eu quero deixar um abraço, assim, ó, bem carinhoso para o meu cunhado Burrinho. Está forte, conhece?
2: Conheço.
0: Que está sempre, assim, apoiando também o incentivador do CTG, da Invernada Adulta. Obrigada, Burrinho, tá? Por todo teu costado. E também nós somos hoje uma entidade ativa. Os três departamentos atuantes: cultural, artístico e campeiro. O Marcelo Dil é o coordenador. Hoje ele não pôde vir, mas ele vai vir mais próximo, até de repente você agenda com ele para falar sobre as cavalgadas que já foram realizadas, sobre a Semana Farroupilha, a busca da chama, né? Que já estamos organizando, daqui uns dias já vai estar a programação pronta. Estamos preparando, aí ele vai vir aqui falar um pouquinho sobre essa ação também. E várias outras ações que a gente faz no CTG.
2: Uhum. Olha, eu quero registrar aqui as pessoas que se manifestaram na live, no andamento do programa, a Neiva Salete Damiani Pessini. Só para constar, quem desenhou o símbolo do CTG foi Sandro Basotti. Na época ele trabalhava no hospital, agora é médico pediatra, se não me engano, mora em Santa Catarina, filho do Acelino Basotti, que foi o primeiro patrão conhecido.
0: Que interessante, olha só.
2: Era da Invernada Adulta, nós Sim. éramos da Mirim, depois juvenil, grande Sandro. O Edelmar está forte.
0: Sim.
2: Como eu gostaria que todos colocassem um pouquinho de recursos para o elenco adulto, acompanho por longe e admiro aos domingos estarem diretos nos ensaios.
0: Ele é um dos nossos apoiadores.
2: Uhum. Marivane Bazanella Kuhn, orgulho dessas prendas, mulheres maravilhosas, meu querido Maicon, sempre dedicado, como sempre. Olha aí, que bom, Maicon. Tomás, parabéns. O Valdir Arnaldi foi integrante da Invernada Adulta junto comigo. Grande amigo Tomás, muito boa poesia. Se é o mesmo Valdir Arnaldi, nós temos dois. Eu tô achando que não é o que fez parte da Invernada.
0: Eu só conheço um Valdir Arnaldi. Sim.
2: Rosângela de Albuquerque Gomes, quero desejar os parabéns a todas as prendas por seus trabalhos realizados em nome do nosso CTG. O Sucesso Prendas, o Valdir Araldi, parabéns a todos que fazem parte da patronagem. O Edelmar está forte, simplesmente fantástica, filho de um grande amigo meu, que Deus abençoe sempre essa voz. Se reportando a nossa cantora. Lindomar Machado Garcia, vai um abraço para o Matusalém Carvalho e para a dona Vita, o pai da Fernanda, né?
0: Da Fabiana,
2: aliás. A Marivane Bazanella Kuhn, parabéns a todos que contribuíram com o nosso CTG. Um abraço especial a você, Cleide, e a Márcia, que tiveram a coragem de ser as primeiras mulheres patroas do CTG Velha Carreta, representando todas as mulheres do nosso município. A mulher pode estar aonde ela quiser.
0: Uhum, é verdade.
2: Aline Marques Campos, também participando, o Edmilson João está forte, quarto mandato, é o patrão. Uhum. O Edelmar se pronunciou novamente aqui, a Val Pagliarini, me parece que a Ângela Carvalho, a sua mãe, também dançamos muitas vezes na Invernada, uma grande prenda, um talento enorme. O Norton também cumprimentando. Resumindo, uma verdadeira interação. Antes de nós encerrarmos o programa, eu gostaria que vocês falassem da possibilidade de novos integrantes. E para dizer, e eu aqui até me sinto em condições de falar, é que o CTG é um ambiente que prepara as pessoas para a vida também, né?
0: Com certeza.
2: Disciplina, dedicação, entusiasmo, persistência, coragem e superação.
0: E amor.
2: E amor.
0: Amor.
2: Então, assim, se alguém, acredito que as portas estejam abertas, patroa, quem quiser fazer parte das invernadas, quem quiser se colocar à disposição da patronagem para auxiliar, serão sempre bem-vindos, acredito.
0: Sempre bem-vindos. A nossa entidade é uma cultura aberta. Nós temos vagas em todas as invernadas, na pré-mirim, na mirim, na juvenil, na adulta e na chula. É só nos procurar alguém da patronagem e se inscrever. O valor da mensalidade é R$30, é um valor simbólico, né?
2: Uhum.
0: E ir lá dançar conosco. Nós temos professores daqui, que é o Hugo e a Fernanda, que são dos pequenos, da pré-mirim. Quero mandar um abraço a todas as coordenadoras das invernadas também. E os demais professores são de Juí, que é o da Chula, e de Panambi, que é da adulta, da juvenil e da mirim. Nós temos vaga, estamos esperando, de portas, braços e coração abertos. E todos somos gaúchos, né? Então, vamos lá. Vamos conhecer um pouco mais o CTG, quem não conhece, a história do CTG. E nós estamos aí fazendo um trabalho que é desafiador, né, Osmarino? Manter uma entidade de pé, ativa, com poucos recursos, não é fácil.
2: Uhum.
0: Né? Mas a gente tem parcerias com a Prefeitura Municipal. A Maridila falou ali, né, nas emendas impositivas do Poder Legislativo, patrocinadores, apoiadores, enfim. A gente consegue manter a entidade apta a receber todos os tradicionalistas. Não sei se você lembra, Osmarino, mas eu vou ter que comentar aqui que a nossa entidade, o nosso prédio, sofreu um ciclone.
2: Uhum.
0: E simplesmente o CTG foi ao chão. Você lembra disso ou não?
2: Eu não residi aqui, mas acompanhei.
0: Nós tivemos que recomeçar praticamente do zero.
2: Uhum.
0: O CTG ficou somente o piso, nada mais. Nós temos as fotos lá no nosso arquivo histórico, Laurita Pinto Prestes. E aí nós temos toda a história, quer dizer, parte da história que sobrou. Porque a chuva levou embora. Mas a gente recomeçou do zero. Houve, assim, uma união de esforços e nós conseguimos reerguer. Então, hoje, a estrutura física do CTG é belíssima. Faz tempo que você não entra lá?
2: Muito tempo.
0: Então, você vai se encantar. E também com a estrutura humana, né?
2: Uhum.
0: Que o que envolve o CTG é o pessoal que está lá. São os peões, são as prendas, são os tradicionalistas que dão, né, esse suporte para que o CTG continue trabalhando cada vez mais pelo bem da comunidade e valorizando o tradicionalismo, né?
2: Uhum. A Caroline Taglieber também se pronunciou aqui, né?
0: Ela é mãe, ela é prenda e mãe dos peões.
2: A Carla Schneider, né? Registrando um abraço ao seu Osório do Moncel.
0: Então, o nosso centro tem como lema: carretando as tradições gaúchas. E carrega sua mensagem de que um povo sem memória é um povo sem história. Então, para todos que estão nos ouvindo, conheçam o Velha Carreta. É de todos nós.
2: Uhum. Olha, a palavra fica à disposição do Michael, fica à disposição de todos vocês. Nós temos ainda 4 minutos aí para finalizar
0: então,
2: o nosso horário.
4: Eu queria mandar um abraço muito especial, Osmarino, a essa incansável patronagem aqui representada. É uma família. É uma família, a família Velha Carreta. Passamos por dificuldades, mas logo após vem a calmaria, a gente tá todo mundo junto, né? Tem esses momentos, mas o que mais vale é a união e a chama da tradição sempre ardendo nos nossos corações. Então, um abraço a cada um, não vou nominar aqui porque por medo de faltar alguém, mas um abraço muito especial a essa incansável patronagem que a partir de quinta-feira já estão se reunindo lá para organizar o Baile da Moda Antiga e convidar novamente a nossa comunidade que se faça presente.
5: Eu quero agradecer também a oportunidade que vocês nos deram de estar aqui para cultuar nossa tradição e convidar todos para o baile à moda antiga, que será no dia 1º. Boa noite a todos.
6: Boa noite.
3: Eu quero primeiro também agradecer aos Marino pelo convite, né, de estar aqui apresentando os trabalhos que o Velha Carreta vem fazendo. Tá? É uma patronagem incansável e é assim que funciona. Tá? Boa noite a todos. Fico com Deus.
1: Agradeço a oportunidade da Rádio Blau Nunes, na pessoa do Oswaldo. Como é que é o nome?
0: Osmarino.
1: Osmarino, desculpa, tu sabe que eu não te conhecia, né? E aos meus saudosos companheiros de patronagem, né? Que realmente somos uma família lá. Todo mundo pega junto, todo mundo quer o brilho do CTG Velha Carreta. E no sábado, se você quiser brilhar, estará o Baile à Moda Antiga. É muitos brilhos, é muita lindeza, é
0: muita prenda linda,
1: muitos peões bonitos também, não é?
2: E comida boa
1: e à vontade. Desde que tu chegar, tu come, a hora que tu sair, tu come, ainda leva um pratinho junto, até a porta.
2: Tem que se adelgaçar tá um pouco antes.
1: Boa noite a todos, boa noite a toda a nossa Santa Barbarense, o povo gaúcho e prendas do nosso município. Com carinho, meu abraço.
7: Quero agradecer ao convite e sinto feliz por fazer parte dessa família, Velha Carreta. Agradecimento também. Uma boa noite a todos.
2: Boa noite.
8: Eu queria agradecer de eu estar cantando o hino aqui e a Vitória Régia. E eu queria mandar uma boa noite para todo mundo que está assistindo essa live.
9: Eu gostaria de agradecer pela oportunidade de estar aqui falando. E meu boa noite a todos. E que conheçam o CTG Velha Carreta e essa entidade que reúne todas as famílias de uma forma linda e com uma cultura muito linda.
0: Mais uma vez, obrigado, Osmarino. Obrigada a Paulo Moisés, que sempre são nossos apoiadores. A gente está sempre aqui divulgando nossos eventos, as nossas ações. O Paulinho está sempre acompanhando, inclusive na Semana Farroupilha. E agora com você aqui, um tradicionalista, né? Vai acompanhar ainda mais. E também para a nossa patronagem, que eu amo muito, gratidão. Vocês moram no meu coração. E a todos os ouvintes, muito obrigada.
4: E a pedido do Nequim, então, abre a gaita. Vou fazer uma estrofezinha de um verso. Do fundo do coração trago o Rio Grande na paleta. Eu sou dali da campeira e sei manusear uma caneta. E hoje estou representando o CTG Velha Carreta.
0: Opa! Marino, nós temos um lema, o lema nosso, que é ULA.
10: ULA!
0: Então, para encerrar o teu programa, a gente te convida também para te levantar todos e nós vamos fazer um ULA.
2: Vamos lá.
0: Vamos lá.
11: 1, 2, 3.
0: ULA! 3 vezes.
10: ULA!

0: A partir de agora, o nosso programa finaliza-se, voltará amanhã com muitas novidades e em relação às atividades do CTG, nós temos muita coisa pela frente para divulgar aqui em nosso programa e vamos fazer isso já a partir da semana que vem. Um grande abraço a todos que estiveram conosco, aos que interagiram aqui com o Conexão Regional. Amanhã, nova audição a partir das 17h30. Vem aí a Voz do Brasil.
1: 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Amanhã, mais de 177 milhões de pessoas usam o GovBR.
2: Hoje vamos falar sobre os níveis da conta e como ter mais segurança e acesso a todos os serviços. Carlos Oliveira.
3: Aumentar o nível da conta GovBR amplia a segurança e a quantidade de serviços que podem ser acessados na plataforma.
4: Do campo ao laboratório, cientistas da Amazônia sequenciaram pela primeira vez o genoma do açaí.
5: A descoberta abre caminho para melhorar a produtividade, garantir mais resistência, além da geração de novos produtos. Gabriela Noronha.
6: O trabalho é resultado de uma parceria entre a Embrapa e pesquisadores da Universidade Federal do Pará.
4: Hoje, na apresentação da Voz do Brasil, eu, Luciana Vasconcelos e Luciano Seixas.
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4: O Brasil apresentou o pedido formal de consulta aos Estados Unidos no sistema de solução de controvérsias na Organização Mundial do Comércio, a OMC.
5: A iniciativa do Ministério das Relações Exteriores contesta o aumento das tarifas imposto pelo governo norte-americano sobre as exportações brasileiras.
4: O Brasil questiona a tarifa adicional de 25% aplicada a produtos brasileiros e a taxação de 12,5% a um grupo de 60 países.
5: O pedido considera que as medidas norte-americanas são injustificadas e incompatíveis com obrigações dos Estados Unidos.
4: E está amparado no Acordo Geral sobre Tarifas e Comércio do Entendimento Relativo às Normas e Procedimentos sobre Solução de Controvérsias da OMC.
5: A solicitação é a primeira etapa para tentar um acordo direto entre os países junto ao órgão internacional.
4: E Brasil e Coreia participaram hoje em São Paulo de um fórum empresarial.
5: Promovido pela APEX, a Agência Brasileira de Promoção das Exportações e Atração de Investimentos, o encontro ocorreu no contexto da visita oficial do presidente sul-coreano Lee Jae-myung ao Brasil esta semana.
4: No encontro foram discutidas oportunidades para aumentar a relação bilateral de comércio, principalmente em setores do agronegócio, mineração, defesa e tecnologia.
5: O presidente da APEX, Laudemir Miller, destacou que, embora a movimentação comercial entre os dois países tenha chegado a 11 bilhões de dólares em 2025, a participação do Brasil nas importações da Coreia do Sul ainda é pequena.
7: O Brasil participa de 1% do comércio da importação da Coreia. Nós temos interesse e estamos crescendo o nosso mercado de frutas, café, especialmente a área de aeronáutica, defesa, mineração, minerais críticos, que é tão importante para nossos países, farmacêutico, biocombustíveis, que eu já comentei, química, a parte de tecnologia, e são esses empresários que estão aqui nesse encontro tão importante.
4: E o acordo de livre comércio entre o Mercosul e Singapura entra em vigor no próximo dia 1º de agosto.
5: O decreto que promulga o tratado foi publicado nesta terça-feira no Diário Oficial da União.
4: Para apoiar a implementação do acordo, o Ministério do Desenvolvimento, Indústria, Comércio e Serviços disponibilizou manuais com orientações para exportadores, importadores e operadores de comércio exterior.
5: Os documentos estão no portal Siscomex na internet.
4: O Ministério da Saúde lançou uma campanha de utilidade pública de prevenção aos danos das apostas online.
5: A iniciativa alerta a população sobre os riscos associados ao uso abusivo das bets e divulga serviços de saúde mental oferecidos pelo SUS para acolhimento e tratamento de apostadores afetados.
4: A campanha é veiculada na televisão, no rádio e nas redes sociais. Vamos ouvir?
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5: Para falar sobre as bets e o impacto na saúde de quem joga, conversamos com Marcelo Quimatti, diretor do Departamento de Saúde Mental, Álcool e Outras Drogas do Ministério da Saúde. Vamos ouvir.
4: A gente conversa agora com Marcelo Quimatti, diretor de Saúde Mental, Álcool e Outras Drogas do Ministério da Saúde, para falar sobre saúde e apostas eletrônicas, as famosas bets. Muito obrigado, Marcelo, pela sua presença aqui na Voz Brasil.
10: É um grande prazer e muito obrigado pelo convite.
4: Marcelo, para começar, o fato de uma pessoa realizar apostas já é considerado um vício ou existem etapas? Quando é que passa a ser realmente um problema?
10: Não, o fato de jogar, ele não é propriamente um problema e muito menos um problema de saúde mental. A questão é que não existe um limite em que a gente pode dizer esta forma de jogar, ela é absolutamente segura. E a pessoa, ela migra muito rápido de um jogo que ele acontece por lazer exclusivamente para um jogo que ele acontece de uma forma compulsiva e que traz vários problemas associados tanto à saúde mental quanto à saúde financeira.
11: Agora, uma pessoa viciada em bets, Marcelo, ela consegue reconhecer o próprio vício? E como você disse aí, existe uma forma segura de se apostar em bet?
10: Não existe uma forma segura. Existe todo um processo que dá a relação da pessoa com uma plataforma ou com um jogo, que ela se modifica muito rápido. Normalmente, quando uma pessoa ela começa a jogar, ela começa a fazer isso por lazer, ainda que existam pessoas que elas começam a jogar como uma forma de aumentar os ganhos mensais. Esta forma, essa segunda forma, ela é particularmente muito perigosa e é muito difícil que uma pessoa que ela entre numa plataforma de jogos com essa intenção, ela não desenvolva problemas. Quando uma pessoa começa a jogar, tanto mesmo que seja uma situação de lazer, ela, num primeiro momento em que ela joga, ela começa a ganhar. Ela ganha porque existe um mecanismo dentro de uma plataforma que ela estipula a partir de um algoritmo que ela tem que ter pequenos ganhos para que ela se mantenha dentro daquela plataforma jogando. Porque do ponto de vista neurobiológico, um pequeno ganho que a pessoa tem dentro de uma plataforma tem um efeito cerebral muito parecido com um grande ganho. Então a pessoa, ela tem uma sensação de que ela está no controle, que ela está ganhando com aquilo, e quando ela coloca dentro de uma planilha ou vê depois de uma hora, duas horas de jogo, quanto que ela ganhou e perdeu, ela realmente perdeu. Então, e daí neste momento, ela continua jogando de uma forma compulsiva. Por um lado, porque aqueles ganhos elas trouxeram prazer para ela, mas por outro lado, porque ela começa a correr atrás de um prejuízo do que ela teve. Aí, quando esse processo está desencadeado, é muito perigoso e a pessoa ela tende a ter impactos muito importantes dentro tanto da saúde mental quanto da saúde financeira.
4: O senhor falou saúde financeira, né? E a saúde mental, quais são os impactos mais comuns que a gente vê dentro da pessoa, para a vida familiar, no trabalho? Como é que acontece?
10: Então, do ponto de vista da saúde mental especificamente, do ponto de vista epidemiológico, existe uma associação, que não é uma associação só que é feita em estudos no Brasil, mas na literatura internacional, que eles apontam que existe uma incidência muito maior de transtornos de humor, como transtornos depressivos, transtornos de ansiedade, entre pessoas que jogam, e principalmente aquelas que desenvolvem algum tipo de jogo patológico. Nós temos também várias outras dependências a álcool e outras drogas, que eles também estão associados ao jogo compulsivo. E existe, por exemplo, uma taxa de suicídio que ela é 5 vezes maior do que a população em geral entre pessoas que desenvolvem problemas com jogos e apostas.
11: Agora, qual deve ser o primeiro passo para a pessoa que reconhece esse vício em bets? E existe essa ajuda no Sistema Único de Saúde?
10: Sim, Como você havia perguntado, existe uma dificuldade de identificação de quando isso se torna um problema. Dentro, em saúde mental, a gente tem dois parâmetros que eles são bastante importantes para definir algum tipo de dependência, que é o primeiro, quando uma pessoa ela deixa de fazer outras coisas ou quando aquilo tem um impacto no cotidiano dela. Aquilo tem um impacto no cotidiano da pessoa, normalmente é difícil de mensurar, principalmente quando alguma coisa ela não é criminalizada. Então, ela tende a naturalizar aquela prática que ela desenvolve. Dentro de saúde mental, é muito importante que a pessoa ela ouça as pessoas que estão ao redor, que elas normalmente têm uma sensibilidade muito maior e muito mais apurada para identificar diferenças e mudanças no padrão do cotidiano. Então, se

0: E aí, o Sistema Único de Saúde, ele está passando por um processo de qualificação em relação a cuidado de pessoas com problemas com jogos e apostas, e é uma qualificação necessária, porque esse é um fenômeno novo e que, do ponto de vista epidemiológico, cresceu muito rápido ao longo dos últimos anos. E existe um desenvolvimento de uma plataforma de acesso a cuidado, com um acesso digital, através do meu SUS digital, para pessoas que têm problemas com jogos e apostas, e que funciona. Foi muito importante a gente desenvolver esse tipo de estratégia, na medida em que as pessoas têm problemas com jogos e apostas, muito frequentemente elas estão cotidiano, dentro do cotidiano delas, num ambiente digital, e que tem muito mais sentido para elas acessar o cuidado através de uma plataforma digital.
1: E nessa plataforma digital que existe, é possível ver se você tem problema, se você não tem, se alguém falou, olha, eu acho que você está com problema. Aí você pode, nessa plataforma, dentro do meu SUS digital, para poder ver, identificar, né?
0: Sim, existe uma testagem que ela tem uma sensibilidade e uma especificidade acima de 90%. A partir dessa testagem, a pessoa ela é encaminhada para uma outra plataforma, com qual ela vai receber atendimento, e aí ela vai ter um processo de acolhimento, de avaliação, e a partir daí é desenvolvendo um plano terapêutico para ela.
2: Agora, existe uma plataforma de autoexclusão para as pessoas que não querem mais jogar. Como é que funciona essa plataforma e para quem ela é direcionada?
0: Não, ela é fundamental. É fundamental porque, como se trata de um problema e que, uma vez instalado, a pessoa ela continua utilizando plataformas de uma forma compulsiva, a plataforma de autoexclusão é uma estratégia na qual ela para de receber propaganda, ela para de não tem acesso às plataformas de jogos através de um acesso que dá pelo GovBR, e que ela se cadastra dentro dessa plataforma de autoexclusão. Dentro dessa plataforma de autoexclusão existe já orientações em relação a como ela procura cuidado na área de saúde mental. E nós temos identificado que mais de 30% das pessoas que se autoexcluem identificam que já apresentam algum tipo de problema de saúde mental relacionado a jogos e apostas.
1: Quando você se auto-exclui, o que acontece?
0: Você não consegue acessar plataformas de jogos, e você não recebe propagandas relacionadas a jogos e apostas a essas plataformas.
1: E só eu posso fazer? Um parente, alguém que vê que eu tenho problemas, pode fazer isso pela pessoa?
0: Sim, o acesso é através do CPF e através do SouGov.
1: Ah, então, se eu ver que um familiar precisa disso, eu posso ir lá, colocar o CPF dele e auto-excluí-lo dessas plataformas?
0: Sim, mas de qualquer forma, a intervenção da família é muito importante que ela se dê de uma forma pactuada junto com o usuário, porque é muito importante que a família seja próxima no sentido de apoiar qualquer tipo de intervenção na área de saúde. E a plataforma de autoexclusão é bastante importante, mas quando ela está associada a um problema relacionado à saúde mental, é muito importante que a isso se some uma procura de cuidado.
2: Então, e uma vez feita essa autoexclusão, não tem como sair.
0: Existem algumas modalidades em que a pessoa é excluída por um mês, dois meses, seis meses ou por um tempo indeterminado. Então, isso vai variar de acordo com a modalidade que a pessoa escolhe ela ser autoexcluída.
1: Então, só para destacar que esse vício é um problema, sim, de saúde mental. Para as pessoas estarem de olho, a família sabe, olha, não é uma brincadeira. É um vício, é um problema de saúde pública.
0: Não, e é um problema de saúde pública bastante importante. Ao longo desses últimos anos, a gente teve um aumento de procura na área da rede de atenção psicossocial de quase 150%, um aumento ao longo desses últimos anos. E com alguns meses, né, do desenvolvimento de ações de acesso digital ao cuidado, a gente teve uma procura gigantesca ao longo dos últimos meses. Então, de fato, é um problema de saúde pública, é um problema que ele teve um crescimento bastante importante durante os últimos anos. Ele se acentua muito durante o período da pandemia e se trata, de fato, de um fenômeno novo que ele tem que ter uma atenção no campo da saúde mental.
2: Tá certo, então. Nós conversamos com o Marcelo Chimatti, que é diretor de saúde mental, álcool e outras drogas do Ministério da Saúde. Marcelo, muito obrigado pela presença aqui na Voz do Brasil.
0: Muito obrigado, o convite, foi um prazer estar aqui.
1: Você que é usuário do gov.br, sabia que já pode aumentar os níveis da sua conta para ter mais segurança e acesso a serviços?

0: A conta gov.br possui os níveis bronze, prata e ouro. Cada um deles determina os tipos de serviços disponíveis e o grau de proteção.
1: E com alguns passos, você pode avançar para o nível ouro, o mais completo e seguro. Saiba como fazer na reportagem de Carlos Oliveira.
2: Aumentar o nível da conta GovBR amplia a segurança e a quantidade de serviços que podem ser acessados na plataforma. O nível mais completo é o ouro, o segundo é o prata e o bronze é o mais básico. Se sua conta GovBR for bronze ou prata, você pode subir para o nível ouro. Isso leva alguns minutos e deixa sua conta bem mais protegida contra fraudes e golpes. O diretor do Departamento de Identidade Digital da Secretaria de Governo Digital do Ministério da Gestão, Hudson Mesquita, detalha um dos caminhos para aumentar o nível de sua conta GovBR.
3: Uma das opções para fazer isso é pelo aplicativo GovBR. Para baixar, é só ir na sua loja de aplicativos, por exemplo, a Play Store ou App Store, fazer o download e instalar o aplicativo. Na verdade, com o app GovBR, a navegação na plataforma GovBR como um todo fica muito mais fácil.
2: Aí, logo na parte de cima do aplicativo GovBR, tem o botão Ver Nível. Quando você clicar nesse botão, vai aparecer o nível de sua conta e a opção Aumentar Nível da Conta. Se o seu nível não for ouro, você clica e vai seguindo o passo a passo. Uma das tarefas é o reconhecimento facial. Ao final do processo, você passa a ter a conta ouro. Um jeito ainda mais fácil é usar a Carteira de Identidade Nacional, a SIM. Se você já tirou a sua, quando abrir o aplicativo GovBR para aumentar o nível, selecione a opção de fazer isso por meio da SIM. Você usa o aplicativo GovBR para ler o código QR que fica na sua carteira de identidade nacional. Depois, é só seguir o passo a passo até concluir tudo. Com o nível ouro, é possível habilitar a autenticação da sua conta GovBR em duas etapas. Isso deixa a sua conta ainda mais protegida. E para assinar os seus documentos no GovBR, só é possível se você tiver o nível prata ou ouro. Para saber mais sobre os níveis da conta GovBR, acesse o site gov.br/conta. Reportagem Carlos Oliveira.
0: O início do inverno, marcado por tempo seco na maior parte do país, contribuiu para o desenvolvimento da safra no Brasil.
1: Por outro lado, o excesso de chuvas que atinge o Rio Grande do Sul pode trazer prejuízos para as plantações. A análise é da Conab.
4: O clima favoreceu o desenvolvimento das lavouras e o avanço da colheita na maior parte do país em julho. Mas o excesso de chuvas no sul e a falta de umidade em algumas áreas do Nordeste e do Centro-Oeste mostram que os efeitos sobre as plantações variam conforme a região e a cultura. É o que mostra o boletim divulgado pela Companhia Nacional de Abastecimento. A diretora de Política Agrícola e Informações da Conab, Nayara Andreoli Bittencourt, destaca os principais pontos do levantamento.
5: Entre 1º e 21 de julho, os maiores volumes de chuva ficaram concentrados em parte das regiões norte e sul e também no leste e no nordeste. Na maior parte do país predominou o tempo seco. Isso foi favorável porque ajudou a maturação e a colheita do algodão e também do milho na segunda safra.
4: A diretora da Conab, Nayara Bittencourt, também explica que no sul a umidade ajudou as lavouras de inverno, mas as chuvas mais intensas trouxeram pontos de atenção no Rio Grande do Sul. Já no Nordeste, a falta de água no solo afetou áreas de feijão e de milho, cultivado na terceira safra.
5: No Rio Grande do Sul, as chuvas intensas do final do período podem ter causado danos localizados por enxurrada, alagamento e também lixiviação de nutrientes. A lixiviação é quando o excesso de água leva embora o nutriente do solo e reduz a fertilidade.
4: Já o algodão e o milho foram beneficiados pela falta de chuvas nas regiões Centro-Oeste e Sudeste, diferente do que ocorreu no Mato Grosso do Sul. O tempo firme prejudicou o desenvolvimento das lavouras de trigo. Para acompanhar essas mudanças, a Conab também analisa índices de vegetação obtidos por imagens de satélite. Eles ajudam a identificar o vigor das plantas e comparar o desenvolvimento das lavouras ao longo do tempo. Reportagem Pablo Mundim.
0: Pela primeira vez, pesquisadores da Amazônia sequenciaram o genoma do açaí, um dos frutos mais representativos da economia da região norte.
1: Essa técnica fornece um mapa genético do fruto, permitindo identificar os genes responsáveis por características como produtividade e resistência a doenças.
0: Isso contribui para o desenvolvimento de espécies mais adaptáveis, produtivas e resistentes.
1: Além de abrir novas oportunidades para a indústria e a pesquisa científica.
6: Todos os dias, em uma fábrica na Flórida, toneladas de polpa do açaí amazônico são transformadas em alimentos energéticos prontos para o consumo. A produção é resultado de um trabalho que começou há mais de 10 anos, quando Débora Saraiva e o marido resolveram levar o sabor original do Brasil para o mercado norte-americano. Segundo a empresária, o açaí é reconhecido lá fora como um superalimento.
7: Existe uma infinidade de possibilidades no uso do açaí, não só no mercado alimentício, mas também na parte cosmética. Então, cada vez mais eu percebo que as pessoas têm conhecimento do fruto. Sabem que é um fruto poderoso, um fruto rico em nutrientes.
6: O fruto da Amazônia ultrapassou as fronteiras geográficas e também da ciência. Pesquisadores sequenciaram pela primeira vez o genoma do açaí. O trabalho é resultado de uma parceria entre a Embrapa e pesquisadores da Universidade Federal do Pará. O professor Rafael Baraúna, do Instituto de Ciências Biológicas da UFPA, explica quais as contribuições que esse estudo vai trazer.
8: A gente passa a conhecer todo o funcionamento fisiológico daquela planta e aí entra, por exemplo, o melhoramento genético. Cada variante daquela do açaí podem ter características específicas, como, por exemplo, melhor produtividade, maior polpa do fruto, maior resistência à seca, maior resistência à praga, maior altura e, enfim, diversas outras possibilidades.
6: A coautora do estudo e pesquisadora da Embrapa Amazônia Oriental, Elisa Moura, avalia que o conhecimento do genoma é um importante ponto de partida para identificar os genes relacionados a características desejáveis da planta.
9: Tem várias aplicações agora que a gente vai poder utilizar com o genoma e poder avançar em pesquisas variadas. Eu vou poder, ainda na fase de muda, identificar plantas que produzem frutos menores, que produzem mais rápido.
6: O estudo reuniu uma equipe de 14 cientistas brasileiros e contou com financiamento da Fundação Amazônia de Amparo e Estudos e Pesquisas e do Conselho Nacional de Desenvolvimento Científico e Tecnológico. Reportagem Gabriela Noronha.
0: Instalação de sistemas de bombeamento, compra de ração, de motor para embarcação, gelo, combustível.
1: São muitos os gastos e investimentos necessários para viver da pesca no país.
0: Uma ferramenta de cálculo pode ajudar esses profissionais a encontrar crédito para negócio.
10: Por meio do preenchimento de algumas informações básicas, pescadores e aquicultores podem fazer simulações para encontrar linhas de crédito compatíveis com seu perfil. É para isso que foi criada a ferramenta de cálculo do crédito do Programa Nacional de Fortalecimento da Agricultura Familiar, PRONAF Azul. Significa mais renda para quem tira o sustento das águas e mais alimento de qualidade para os brasileiros, como destacou Clécio Nerbi, coordenador-geral de Infraestrutura e Fomento do Ministério da Pesca e Aquicultura.
11: Uma iniciativa que conecta pescadores artesanais e aquicultores familiares ao crédito rural.
10: Além de atender aos produtores, a ferramenta também pode ser utilizada por técnicos de assistência técnica, extensão rural e pesqueira, cooperativas, colônias de pescadores, associações e outras organizações que prestam orientação sobre o acesso ao crédito rural. São três linhas disponíveis, voltadas para diferentes objetivos e faixas de renda, como exemplificou Clécio Nerbi, do Ministério da Pesca e Aquicultura.
11: Ele funciona como uma ponte inteligente, direcionando o pescador ou aquicultor para a linha de crédito que melhor se encaixa na sua necessidade.
10: Vale lembrar que a simulação tem caráter informativo e não substitui a análise realizada pelas instituições financeiras, nem representa aprovação ou garantia de contratação do crédito. O endereço para acessar a ferramenta é simuladorpronaf.mda.gov.br. Reportagem Natália Cosli.
1: E essas foram as notícias do Governo Federal.
0: Uma realização da Secretaria de Comunicação Social da Presidência da República.
1: Com produção da empresa Brasil de Comunicação.
0: Fique agora com as notícias do Poder Judiciário e do Congresso Nacional. Boa noite.
1: Boa noite para você e até amanhã.
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14: STF autoriza a plataforma Buser a operar fretamento de ônibus por aplicativo no Paraná. STJ nega seguimento a recurso que pretendia levar discussão sobre caso do ex-jogador Robinho ao Supremo. Empresa de call center é condenada por não impedir atos obscenos no ambiente de trabalho. Boa noite, eu sou Marcela Luiza. O Supremo Tribunal Federal liberou os serviços da Buzer no Paraná. A decisão liminar do ministro Nunes Marques derruba a proibição imposta pela Justiça Federal no sul do país, até que o Supremo julgue o recurso do caso. Carolina Chaves.
15: No STF, a Buzer alegou que é apenas uma plataforma digital que conecta passageiros a empresas autorizadas e que a proibição fere o entendimento do Supremo sobre o uso de tecnologia no mercado. Para o relator, proibir a atuação da plataforma prejudicaria usuários e empresas parceiras. A liminar concede a liberação imediata das atividades no Paraná, mas a decisão, que já está valendo, deve passar por referendo do plenário do STF.
14: Vice-presidente do STJ, ministro Luiz Felipe Salomão, nega seguimento a recurso extraordinário do ex-jogador Robinho. O objetivo era levar ao Supremo Tribunal Federal a discussão sobre a decisão que reconheceu a validade no Brasil da sentença italiana que condenou o atleta por estupro coletivo. Fátima Uchoa.
16: Segundo o ministro Salomão, os argumentos da defesa tratam da interpretação de leis federais e não da violação direta à Constituição, o que impede a análise do recurso pelo STF. Dessa decisão ainda cabe agravo interno que, se apresentado, será analisado pela Corte Especial do STJ. Se o colegiado mantiver o entendimento do vice-presidente, o recurso extraordinário não será remetido ao STF. Robinho está preso desde março de 2024, quando a Corte Especial, por maioria, homologou a sentença da Justiça italiana que o condenou a 9 anos de prisão por estupro coletivo cometido naquele país em 2013 e aceitou a transferência da execução da pena ao Brasil com o cumprimento imediato.
14: Empresa de call center é condenada por não impedir atos obscenos no ambiente de trabalho. A vítima já havia formalizado 14 denúncias. Marla Lacerda.
17: A atendente de call center deve receber indenização de R$5.000 por assédio sexual. O TST manteve a decisão que havia condenado a empresa por entender que ficou comprovada a omissão diante das situações vividas pela trabalhadora. O relator do caso na terceira turma, o ministro Maurício Godinho Delgado, observou que apenas um episódio já é suficiente para caracterizar o assédio, quando ele gera constrangimento ou abalo psicológico à vítima.
14: De 3 a 9 de agosto, o TSE promove a Semana Nacional do Sistema Eletrônico de Votação. Juliana Cariri.
18: A semana vai ter eixos temáticos para aproximar a justiça eleitoral de cidadãs e cidadãos. O primeiro tema é o sistema eletrônico por dentro, com a abertura da urna eletrônica em uma escola de Brasília. 2 dias vão ser dedicados ao combate à desinformação, com o eixo Viralizou, fatos e boatos sobre a urna. Há ainda os eixos Avanço no Sistema Eletrônico de Votação, Caminho do Voto e Como Votar. Cada tema vai ter uma ação específica, como uma exposição no Senado Federal e visitas de estudantes ao Museu do Voto, na sede do TSE.
14: Justiça Federal recebe denúncia do MPF contra 4 acusados de garimpo ilegal em Parque Nacional no Amazonas. Vanessa Pereira.
19: Segundo a denúncia, a extração clandestina de cassiterita destruiu ao menos 39 hectares de floresta e atingiu 4.800 quilômetros de cursos d'água no Parque Nacional Mapinguari, em Lábrea, no Amazonas. A cassiterita é a principal fonte de estanho, metal usado na fabricação de latas de comida, telas de celular, peças de carro e ligas metálicas. Os réus vão responder pelos crimes de usurpação de bem da União, extração ilegal de recursos minerais e dano direto à unidade de conservação.
14: 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Uma boa noite e até amanhã.
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20: Eu sou Paula Groba.
21: E eu sou Ricardo Nakaoka.
20: E estes são os destaques de hoje do Jornal do Senado, que começa agora.
21: Fim da taxa das blusinhas divide parlamentares e depende de votação do Congresso.
20: Participação das mulheres na política mobiliza iniciativas no Senado.
21: Governo veta a inclusão de zootecnistas na lei do piso salarial.
20: Boa noite.
21: Boa noite.
20: A decisão do governo de acabar com a chamada taxa das blusinhas ainda precisa do aval do Congresso. A medida provisória que elimina o imposto de importação sobre compras internacionais de até 50 dólares deve ser votada até o dia 22 de setembro para continuar em vigor.
21: O texto, que ainda divide opiniões no Congresso, está entre as 32 medidas provisórias que aguardam a análise dos parlamentares. Os detalhes com a repórter Marcela Diniz.
22: Entre os parlamentares, a medida provisória que permite zerar o imposto de importação para compras internacionais de até 50 dólares divide opiniões. Com o argumento de que a MP cria concorrência desleal com a produção nacional, o senador Isalci Lucas, do PL do Distrito Federal, apresentou emenda para restabelecer a isonomia tributária. Para o líder da oposição no Congresso, o fim da taxa das blusinhas prejudica a geração de emprego e renda no Brasil.
23: É como se o Brasil estivesse financiando a produção e a geração de emprego em outros países, enquanto a nossa indústria, o nosso varejo, perde espaço.
22: O senador Fernando Dueire, do PSD de Pernambuco, também defende a manutenção da taxa das blusinhas. Ele apresentou emendas com esse objetivo e para definir prazo mínimo de 90 dias para entrada em vigor de mudanças nas alíquotas do imposto de importação em remessas internacionais. O objetivo, segundo ele, é dar tempo de adaptação aos setores da economia impactados por essas alterações.
24: Promove previsibilidade, segurança jurídica e estabilidade regulatória. Empresas, produtores, comerciantes, plataformas digitais e consumidores precisam de regras claras e tempo razoável para adaptação.
22: A chamada taxa das blusinhas foi criada pelo governo Lula e aprovada pelo Congresso em 2024. Na época, a tributação de 20% nas compras em sites internacionais foi defendida tanto para dar um up na arrecadação quanto para proteger o varejo nacional. O senador Jax Wagner, do PT da Bahia, que defende a medida provisória, diz que o governo reavaliou o cenário.
25: No caso das blusinhas, desde a criação dela, proposta na época pelo Ministério da Fazenda, houve uma controvérsia muito grande dentro do próprio governo. E aí se limitou até esses 50 dólares. Na minha opinião, pela avaliação que o governo fez, a arrecadação não foi tão significativa quanto se imaginava. E prejuízo, principalmente para as famílias mais humildes do ponto de vista financeiro, ou seja, que não tem tanto poder aquisitivo, foi muito grande.
22: Além do fim da taxa das blusinhas, o Congresso tem em pauta outras 31 medidas provisórias, como a do novo Desenrola Brasil, programa de renegociação de dívidas populares, as que reforçam as ações de proteção aos setores da economia brasileira prejudicados pelo tarifaço imposto pelos Estados Unidos e as MPs editadas pelo governo para regular o mercado de combustíveis afetado por conflitos no Oriente Médio.
20: E o Brasil pode ganhar uma política nacional para fortalecer a indústria de motores.
21: A proposta, que está pronta para a votação final no Senado, prevê incentivos à fabricação no país, à inovação tecnológica, à qualificação de mão de obra e à instalação de fábricas em regiões menos industrializadas. Mais informações com o repórter Márcio Maturana.
26: Com o fim do recesso parlamentar, a Comissão de Infraestrutura pode votar a criação da Política Nacional de Incentivo à Fabricação de Motores. A análise do projeto foi iniciada antes do recesso, mas a energia elétrica caiu no momento em que o resultado ia ser revelado no painel eletrônico. O objetivo da proposta é estimular a inovação tecnológica, qualificar trabalhadores e incentivar a instalação de fábricas em regiões menos industrializadas. O texto foi elogiado pelo relator Laércio Oliveira, do PP de Sergipe.
27: O projeto acerta ao incentivar investimentos em pesquisa, desenvolvimento, inovação voltados a motores mais sustentáveis, especialmente aqueles compatíveis com biocombustíveis, hidrogênio e outras alternativas energéticas nas quais o Brasil possui vantagens comparativas relevantes.
26: Se for aprovado pela Comissão de Infraestrutura, o projeto segue direto para a Câmara dos Deputados.
20: O projeto que estendia o piso salarial aos zootecnistas foi vetado integralmente pela Presidência da República.
21: O governo alega que a proposta descumpre as regras da responsabilidade fiscal. Agora o veto será analisado pelo Congresso Nacional. Repórter Douglas Castilho.
2: O Poder Executivo justificou a decisão apontando que o texto

0: criaria novas despesas obrigatórias para órgãos públicos federais, estaduais e municipais que empregam esses profissionais, sem apresentar os estudos de impacto financeiro exigidos por lei. Além disso, a Constituição Federal prevê que a criação de despesas obrigatórias não pode ser realizada sem a indicação da origem dos recursos para pagar os novos gastos. O autor do projeto, o senador Zequinha Marinho, do Podemos do Pará, falou da importância da iniciativa no momento de sua aprovação pela Comissão de Assuntos Sociais.
1: O zootecnista é responsável pela questão do manejo animal, pela questão da nutrição animal, pela questão ambiental. Então é um profissional extremamente importante para um país como o Brasil, que tem um rebanho aí de mais ou menos de 234 milhões de cabeças de gado, sem falar em outras espécies que também não são pequenas.
0: Agora, o Congresso Nacional deverá avaliar a decisão do Executivo em sessão conjunta da Câmara dos Deputados e do Senado. Para um veto do presidente da República ser derrubado, é preciso o voto de, no mínimo, 257 deputados federais e 41 senadores.
2: Faltam pouco mais de 2 meses para as eleições e as mulheres continuam sendo a maioria do eleitorado brasileiro. Segundo o Tribunal Superior Eleitoral, elas representam 52,8% das pessoas aptas a votar nas eleições de outubro.
3: Mas embora sejam maioria nas urnas, as mulheres ainda ocupam poucos espaços nos cargos eletivos. Para mudar esse cenário, o Senado tem debatido e apresentado iniciativas para ampliar a participação feminina na política. Ouça mais na reportagem de Yasmin Rodrigues.
4: De acordo com o TSE, mais de 83 milhões de eleitoras estão aptas a irem às urnas em outubro deste ano, número que representa 52,8% do total de votantes. Apesar dessa predominância, elas ainda ocupam uma parcela reduzida dos cargos eletivos no país. No Senado, por exemplo, das 81 cadeiras, apenas 15 são ocupadas por mulheres. Para mudar essa realidade, nos últimos anos, o Senado tem discutido e aprovado medidas voltadas ao fortalecimento da participação política feminina e ao enfrentamento da violência política de gênero. Apesar das discussões, a senadora Leila Barros, do PDT do Distrito Federal, destaca que a presença das mulheres nos espaços de decisão ainda precisa avançar.
5: Você começa a entender que muitas vezes esse espaço muitas vezes é negado pelo próprio corporativismo do ambiente. Então, assim, nós sabemos que esses desafios, eles não serão superados numa legislatura ou em 2 ou 3 legislaturas. É um trabalho diário.
4: Na avaliação da senadora Zenaide Maia, do PSD do Rio Grande do Norte, ampliar a participação feminina nos mandatos eletivos é um passo importante.
6: Por isso que precisamos de mais mulheres para poder estarmos presentes em todas essas comissões. Porque eu digo sempre para as mulheres, por que vir para a política? Porque se faz necessário. Porque é nesse Congresso Nacional que é quem decide o seu salário. Aqui decide com quantas horas homens e mulheres desse país vão trabalhar.
4: No Senado, o tema tem recebido atenção por meio da atuação da Procuradoria Especial da Mulher, de sessões temáticas e da análise de propostas voltadas ao aumento da representação feminina. Entre as iniciativas debatidas estão medidas para ampliar a participação das mulheres nos espaços de liderança do parlamento, fortalecer o financiamento de campanhas e combater a violência política de gênero, considerado um dos principais obstáculos para a permanência das mulheres na vida pública.
2: E a tecnologia também tem ajudado os eleitores. O e-Título, aplicativo gratuito da Justiça Eleitoral, permite consultar o local de votação, emitir certidões, justificar a ausência às urnas. E para quem tem biometria cadastrada, substitui o documento de identificação no momento do voto.
3: Além do e-título, são aceitos para votar nas eleições gerais de 2026 documentos com foto, como carteira de identidade ou identidade social, carteira nacional de habilitação, passaporte, carteira de trabalho, certificado de reservista e carteira de categoria profissional reconhecida por lei. Com edição de Paula Groba e trabalhos técnicos de Eliseu Caires, o Jornal do Senado fica por aqui. Acompanhe agora as notícias da Câmara dos Deputados. Boa noite.
2: Boa noite e até amanhã.
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8: Comissão aprova mudanças na Política Nacional de Mobilidade Urbana.
9: Proposta em discussão amplia a autonomia de paciente em fase terminal.
8: Avança projeto que protege idoso contra crimes de natureza financeira.
9: Boa noite. Comissão aprova medidas para a proteção de idosos contra fraudes financeiras. A repórter Maria Neves explica quais são as novas medidas.
10: A Comissão de Defesa dos Direitos da Pessoa Idosa da Câmara dos Deputados aprovou proposta com medidas para combater a violência financeira contra idosos. O projeto determina expressamente que o Fundo da Pessoa Idosa deverá financiar ações, campanhas e outras iniciativas voltadas à prevenção, combate, responsabilização e reparação de danos decorrentes de práticas lesivas ao patrimônio de maiores de 60 anos. Atualmente, a lei que criou o fundo diz apenas que o Conselho Nacional dos Direitos da Pessoa Idosa deve dar prioridade a projetos que, entre outras medidas, promovam a educação financeira de pessoas idosas. O texto aprovado também prevê penas para quem cometer crimes financeiros contra idosos. Pela proposta, o infrator ficará sujeito à reclusão de 4 a 8 anos e multa. Se quem cometeu a fraude tiver com o idoso relação contratual, familiar ou profissional que envolva confiança, a punição será maior. Sobe para a reclusão de 5 a 10 anos mais multa. Na opinião da relatora, a deputada Flávia Moraes, do PDT de Goiás, prever punição severa é mais uma forma de proteger o idoso que muitas vezes é vítima da própria família.
11: Quando você fala do endividamento geral da população, a gente sabe que essa ocorrência ela vai estourar muitas vezes ali, é na aposentadoria do idoso da família, é ali que vai muitas vezes ser buscado ali o pagamento dessas dívidas da família, né? Então é preciso preservar isso. Trazer aí uma proteção do Estado para que esse nosso idoso possa garantir a sua alimentação, a sua dignidade, seus medicamentos, para que ele não possa aí passar privações.
10: Ao apresentar o projeto original, o deputado Marcos Tavares, do PDT do Rio de Janeiro, ressaltou que a violência patrimonial e financeira está entre as três formas mais comuns de agressões contra idosos. O Serviço Nacional de Denúncias de Violações de Direitos Humanos, o Disque 100, registrou em 2024 mais de 72 mil fraudes financeiras contra pessoas acima de 60 anos. Pela proposta aprovada, todas as instituições financeiras ficam proibidas de conceder empréstimos a idosos somente por meio virtual. Maiores de 60 anos só poderão contrair financiamento com assinatura de contrato em papel. A deputada Flávia Moraes explica que o Estatuto da Pessoa Idosa prevê que pessoa acima de 60 anos pode comprometer, no máximo, 30% da renda com dívidas. No entanto, segundo ressalta, as instituições financeiras não respeitam esse limite com a concessão de empréstimos e mais empréstimos que deixam o idoso sem recursos sequer para subsistência. O texto determina também que o Fundo Nacional da Pessoa Idosa deve financiar o desenvolvimento de tecnologias assistidas voltadas a pessoas idosas. Na opinião de Flávia Moraes, essa medida é importante porque hoje as plataformas podem identificar as fraudes e alertar as pessoas idosas, que, com conhecimento adequado das tecnologias, são capazes de se defender dos golpes. O projeto será votado pelo plenário, mas antes precisa passar pela análise das comissões de Finanças e Tributação e de Constituição e Justiça. Da Rádio Câmara de Brasília, Maria Neves.
7: Segurança Pública.
8: Baleia Rossi, do MDB de São Paulo, apresentou o projeto que aumenta as penas para crimes contra a paz pública, como incitação ao crime, apologia ao crime e associação criminosa quando forem cometidos pela internet.
9: A proposta também prevê punições mais severas quando os crimes tiverem como alvo mulheres. De acordo com o deputado, o objetivo é adequar a legislação ao ambiente digital e reforçar o combate à violência de gênero.
7: Relações Exteriores.
8: A Comissão de Educação da Câmara aprovou a criação do Dia Nacional da Retratação aos Imigrantes Japoneses, devido à perseguição e discriminação ocorrida no Brasil durante e após a Segunda Guerra Mundial. O repórter Luiz Cláudio Canuto explica o contexto da proposta.
12: A Comissão de Educação da Câmara aprovou o projeto que institui o Dia Nacional da Retratação aos Imigrantes Japoneses. Os deputados seguiram a recomendação do relator, deputado Ismael, do PL de Santa Catarina, e aprovou o projeto do deputado Luiz Nishimori, do PSD do Paraná. O Dia da Retratação deve ser celebrado anualmente em 25 de julho. A proposta também inclui a data no calendário escolar brasileiro para que haja atividades educativas com reflexão sobre a xenofobia e a valorização da cultura japonesa. Segundo Nishimori, além do reconhecimento histórico, a proposta representa um passo relevante na promoção de uma educação que valorize a diversidade cultural.
13: Além disso, fortalece a educação ao incluir o tema no calendário escolar, incentivando a reflexão, a memória histórica e a formação de cidadãos mais conscientes e respeitosos com a diversidade. Durante e após a Segunda Guerra Mundial, houve forte perseguição, discriminação e violação dos direitos. A criação da data tem justamente o objetivo de combater preconceitos e estereótipos ainda existentes, reforçando a importância da conscientização.
12: A imigração japonesa no Brasil teve início em 1908, quando famílias chegaram ao país em busca de prosperidade nas lavouras de café em São Paulo e no Paraná. Atualmente, cerca de 2,5 milhões de japoneses e descendentes vivem no Brasil e compõem a maior população de origem japonesa fora do Japão. O projeto que cria o Dia Nacional da Retratação aos Imigrantes Japoneses está na Comissão de Direitos Humanos e precisa passar também pela Comissão de Constituição e Justiça antes de seguir para o Senado Federal. Da Rádio Câmara de Brasília, Luiz Cláudio Canuto.
7: Esporte.
9: Rodrigo Gambale, do Podemos de São Paulo, apresentou o projeto que cria o programa Atleta Nota 10 para ampliar o acesso de estudantes atletas da rede pública ao ensino superior privado. A proposta prevê bolsas de estudo em instituições que aderirem à iniciativa.
8: O texto de Rodrigo Gambale exige bom desempenho acadêmico, frequência escolar e participação em competições para a concessão e manutenção do benefício. A proposta também cria um selo de reconhecimento para as universidades que incentivarem o esporte.
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7: Eleições.
9: Seminário na Câmara defende reserva de cadeiras para consolidar presença feminina na política brasileira. A repórter Noelle Nobre acompanhou o debate.
15: A Secretaria da Mulher da Câmara dos Deputados realizou um seminário para debater os 30 anos da Lei de Cotas de Gênero na política no Brasil, marco da primeira eleição com reserva de gênero em 1996. O consenso entre as participantes foi de que, embora a legislação atual de pelo menos 30% para candidaturas femininas tenha sido um avanço, o país precisa transitar para um modelo de reserva de cadeiras para garantir que as mulheres deixem de ser apenas convidadas nos espaços de poder. A deputada Isa Arruda, do MDB de Pernambuco, do Observatório Nacional da Mulher na Política, destacou que a legislação atual é apenas o começo.
16: As cotas foram os nossos primeiros passos, mas ela não pode ser o nosso teto. Ela precisa ser o nosso piso para continuarmos avançando.
15: Reforçando a visão, a deputada Laura Carneiro, do PSD do Rio de Janeiro, uma das coordenadoras da bancada feminina na Câmara, defendeu que o Brasil siga exemplos como o do México, que adota a paridade como regra.
17: Não queremos estar na foto apenas, queremos estar na mesa de decisão.
15: Laura Carneiro lembrou que a dificuldade de captação de recursos e a ausência de reserva de assentos impedem que os 30% de candidaturas se convertam em 30% de eleitas. Hoje, as mulheres ocupam apenas 18% da Câmara. A deputada Érica Hilton, do PSOL de São Paulo, presidente da Comissão de Defesa dos Direitos da Mulher, classificou a atual política de cotas como insuficiente diante dos desafios. Ela denunciou o uso de mulheres como candidaturas laranja para desvio de recursos e criticou as anistias dadas a partidos que descumprem a lei.
18: Isso é um escárnio, isso é um deboche. O que eles estão dizendo é que não existe legislação que dará conta de tapar o buraco da exclusão.
15: A conclusão das palestrantes é que o fortalecimento da democracia brasileira depende de mecanismos que garantam não apenas o direito de disputar, mas o direito de exercer o poder com segurança e autonomia. Da Rádio Câmara de Brasília, Noelle Nobre.
7: Consumidor.
8: Felipe Francischini, do Podemos do Paraná, defende a uniformização da atuação dos PROCONs em todo o país. De acordo com o deputado, a ideia é determinar diretrizes nacionais para padronizar procedimentos e estabelecer prazos comuns de atendimento.
9: Felipe Francischini argumenta que a medida busca reduzir diferenças entre os órgãos de defesa do consumidor nos estados e municípios. O objetivo, segundo ele, é garantir mais previsibilidade, eficiência e tratamento igualitário para consumidores e fornecedores.
7: Desenvolvimento regional.
8: Comissão aprova projeto que altera a Política Nacional de Mobilidade Urbana.
9: A repórter Júlia Lopes nos conta quais as novas medidas propostas.
19: A Comissão de Desenvolvimento Urbano da Câmara dos Deputados aprovou um projeto de lei que altera a Política Nacional de Mobilidade Urbana. A proposta tem como objetivo incentivar os municípios a elaborarem seus planos de mobilidade. A Política Nacional, criada em 2012, estabelece diretrizes para o planejamento e a gestão do transporte nas cidades brasileiras. Pela lei, municípios com mais de 20 mil habitantes devem elaborar seus planos com prioridade para o transporte público e os meios não motorizados. Segundo o autor do projeto, o deputado Rafael Brito, do MDB de Alagoas, apenas 20% das cidades que têm essa obrigação já concluiu o plano de mobilidade, apesar da exigência legal. A proposta prevê medidas como assistência financeira da União para a elaboração dos planos, possibilidade de contrapartida administrativa dos municípios e alinhamento com o Plano Nacional de Redução de Mortes e Lesões no Trânsito. O texto também determina que o repasse de recursos federais fique condicionado à análise dos planos pela Secretaria Nacional de Mobilidade Urbana e à verificação do cumprimento dos requisitos legais. Para o relator da proposta, deputado Hildo Rocha, do MDB do Maranhão, é fundamental a elaboração de planos de mobilidade para o funcionamento das cidades, mas que essa elaboração pode custar caro para muitos municípios.
20: Grande parte das cidades brasileiras que já deveriam ter seu plano municipal de mobilidade não tem. E isso ocasiona engarrafamento, a falta de um plano de mobilidade, ocasiona muitos acidentes, muitos desastres, muitas mortes. E esse plano municipal ele não é barato. É um plano que custa uma certa quantia, em que muitas das vezes o município não tem, porque o município está endividado, o município tem dificuldade e não tem como fazer. O que nós estamos aqui é de que a União priorize o investimento, pagamento desses planos através de recursos federais e leva-se em consideração vários fatores.
19: Além disso, ele também ressaltou que os planos precisam ser atualizados com frequência. As cidades estão em constante mudança e, por isso, o planejamento também deve acompanhar essa evolução. Há casos de municípios grandes com planos de mobilidade defasados há mais de 30 anos. A proposta também autoriza o governo federal a credenciar profissionais e empresas para elaborar os planos de mobilidade urbana, desde que cumpram as exigências previstas em lei. O projeto que altera a Política Nacional de Mobilidade Urbana, incluindo novas medidas para auxiliar em planos municipais de mobilidade, segue em análise na Comissão de Constituição e Justiça. Da Rádio Câmara de Brasília, Júlia Lopes.
7: Saúde.
8: Projeto de Luiz Erundina, do PSOL de São Paulo, institui o Dia Nacional de Conscientização sobre o vírus linfotrópico de células T humanas, o HTLV. A proposta prevê campanhas públicas para alertar a população sobre as formas de transmissão, prevenção e a importância do tratamento.
9: O texto de Luiz Erundina também incentiva o combate ao estigma social e a divulgação de centros de atendimento especializado no SUS. A deputada considera que a medida é urgente para enfrentar a desinformação sobre o vírus.
7: Direitos humanos.
8: Projeto que garante mais autonomia a pacientes em fase terminal avança na Câmara. Os detalhes com a repórter Sofia Peçanha.
1: A Comissão de Saúde da Câmara dos Deputados aprovou o projeto que estabelece os direitos de pessoas com doenças graves e em fase final de vida. O texto aprovado cria regras para garantir que esses pacientes possam escolher como querem ser tratados e evitar sofrimento desnecessário com apoio à família. A proposta garante que pacientes com doenças incuráveis em estágio avançado, com expectativa de vida reduzida, tenham mais autonomia sobre o próprio tratamento. Entre os pontos previstos estão o direito à informação clara sobre a condição de saúde, a participação nas decisões médicas e a possibilidade de recusar procedimentos que apenas prolonguem o sofrimento. O projeto também reforça o acesso aos cuidados paliativos, com foco no alívio da dor, no conforto físico e emocional e no respeito à vontade do paciente, seja no hospital ou em casa. A relatora da proposta na Comissão de Saúde, a deputada Flávia Moraes, destacou que o objetivo é assegurar a dignidade e o princípio da autonomia da vontade.
21: Permite que as pessoas vivam o período final de suas vidas com conforto e autonomia, evitando obstinação terapêutica e promovendo cuidado integral em ambiente hospitalar ou domiciliar, conforme a vontade do paciente.
1: A medida também trata da segurança jurídica para médicos, pacientes e familiares na tomada de decisões delicadas no fim da vida, como a limitação de tratamentos desproporcionais e uso de sedação paliativa em casos de sofrimento intenso. Segundo a relatora, a proposta pode reduzir conflitos e trazer mais clareza nesses casos.
21: Contribuirá para garantir segurança jurídica aos pacientes, famílias e profissionais de saúde. Reduzirá conflitos éticos e emocionais no final da vida e fortalecerá uma cultura de cuidado centrada na pessoa e no respeito às suas escolhas.
1: O texto deixa claro que a prática da eutanásia, que é o ato de abreviar a vida de alguém para aliviar sofrimento, continua proibida no Brasil. A proposta permite que o paciente recuse tratamentos e garante o uso de cuidados paliativos, mas sem provocar a morte de forma intencional. O projeto que estabelece os direitos das pessoas em estágio de doença avançada será analisado a seguir pela Comissão de Finanças e Tributação. Da Rádio Câmara de Brasília, Sofia Peçanha.
7: Ciência e tecnologia.
9: Mário Frias, do PL de São Paulo, propõe mudanças no Estatuto Digital da Criança e do Adolescente para proibir mecanismos de censura prévia e garantir a liberdade de expressão. O texto também estabelece que conteúdos considerados lícitos só poderão ser removidos por decisão judicial.
8: Para Mário Frias, o projeto preserva a proteção de crianças e adolescentes contra a exploração sexual e pornografia infantil. Ele diz que a proposta também mantém as regras de combate a crimes na internet e busca garantir mais segurança jurídica para usuários e plataformas digitais.
9: Termina agora o Jornal Câmara dos Deputados, produzido pela Rádio Câmara, com trabalhos técnicos de Wellington Teles e apresentação de Val Monteiro e Márcia Aquilissardi. Uma boa noite para você.
8: A Voz do Brasil volta amanhã. Boa noite.
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1: É, moçada, vamos lá. Vamos abrindo os trabalhos aqui, então. Boa noite. Boa noite, Santa Bárbara do Sul. Boa noite, nossa querida, linda e maravilhosa região. Está começando aqui na 97.9 FM, nesse 28 de julho do ano de 2026, uma terça-feira macanuda, como diz o gaúcho, né, Che? Que beleza, maravilha, vamos que vamos. Estranhei a temperatura, hein? 18 graus, meu amigo. Há pouco estava 20, 18 graus a temperatura... É, bom demais pra ser verdade, né, Che? Bom demais, tá uma temperatura agradável. Mas a gente que é gaúcho, que conhece a movimentação desse nosso tempo velho, né? Esse calorzinho aí soa estranho, né, Che? Então, tomara que não dando lambança tá bom, né, Che? Que não dê lambança, por favor. E, aliás, o que tem dado, né? O que tem dado de lambança, meu amigo... É, tá bem complicadinho, né? Tá bem complicadinho aí, mas vamos lá, vamos passar, Deus é mais, né? Isso aí, muito estrago, muito destelhamento, chuvas, trovoadas, né? E por aí, pelo nosso Rio Grande afora, chuva de pedra até mesmo, em algumas regiões, não tá brinquedo não, né? Não tá brinquedo não a coisa, né, Che? Mas vamos lá. Vamos lá então, né? Deus é mais, né, gente? E oração tem poder, hein? Não esquece disso. Então, 18 graus a temperatura e com esse climão aí a gente está chegando então para fazer companhia para você, meu amigo e minha amiga. Vamos até às 22 com o melhor da música sertaneja e acompanhado aqui dos nossos patrocinadores do programa. Que maravilha! 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E eu sou o Jorge Costa, amigo de vocês, comunicando a partir de agora, assumindo o painel, convidando você, fica ligado, nos ajude a fazer a programação, porque a noite está convidando, né, Xê? Então, vamos lá. Vamos lá, vamos abrindo os cadernos aí, porque tá na hora e a gente começa bonito com Di Paulo e Paulino, chorar de soluçar, uma boa noite pra você!

0: Minha nossa, hein? Lucas e Igor, pra quem perguntar. Flash, bárbaro, da cacetada, hein? Brincadeira, meu, assinto, aqui na sintonia certa do seu rádio, o melhor da música sertaneja, né? Então, vamos pro intervalo, é rapidão, e voltamos já com a sequência do programa.
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E agora é hora da nossa reflexão aqui no programa. São 20 horas e 14 minutos. Uma ótima noite aí para você que está ligado. E vamos para a nossa reflexão então hoje, dizendo o seguinte: respeite a vida. Aprenda a sacrificar as suas preferências, os seus privilégios, mas nunca sacrifique as suas convicções. Os privilégios e as preferências são coisas supérfluas, com as quais você vive e sem as quais também. Elas são coisas que vêm de fora para você, não são essenciais à sua vida. Já as suas convicções, estas nascem dentro, de dentro para fora. Então, são partes do seu eu, são substâncias da sua personalidade. Então, meu amigo, respeite e viva de tal modo que os outros se sintam obrigados a respeitar as suas convicções.

0: Eita, saudade da Morena de Goiânia, Hugo e Guilherme e nada mais, nada menos do que Maiara e Maraísa aqui nos Modão da Blau. São 20 horas e 19 minutos agora.
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0: É, meus amigos, e já temos um B de Lima aqui na sintonia do programa, hein? No volume 12. Boa noite, meu amigo Jair B de Lima.
3: Boa noite, meu amigo Jorge Costa. Gostaria que tu rodasse pra mim a música Ladrão de Beijo, com Pedro Benza da Estrada. E daí, se for possível, tu me rodar outra também, Chitãozinho Chororó, Fio de Cabelo. Daí, se for atendido, eu agradeço, meu amigo. E desejo uma ótima noite, que seja uma noite muito abençoada para você e tua família aí. E um grande abraço aí para você, meu amigo Jorge. Tá bom, meu amigo?
0: Isso aí, grande abraço, Jair. Uma boa noite aí pra você, meu amigo Emir, já tá com a gente aqui. Boa noite, meu amigo Jorge, é o Emir. Eu gostaria de ouvir a música do Renan e Raí e Fátima Leão. Chega, se for atendido, agradeço. Um abração aí, Emir. Boa noite aí também. Nosso grande amigo Emir aí na audiência do programa e abrindo os cadernos. São 20 horas e 20 minutos para você que tá ligado. Uma boa noite e vamos lá, né? Vamos folheando aí. Vamos folheando bonito os cadernos aí que a noite tá convidando.

0: Renan e Raí, chega dos cadernos do Emir aqui nos Modão Sertanejo da Blau. São 20 horas e 27 minutos agora.
1: Tem o seu momento de reflexão. Uma das pessoas mais importantes na carreira de Felipe Falcão pariu essa dupla que canta para o Brasil, Fátima Leão.

0: Felipe Falcão, vai por aí, 20 horas e 31 minutos, é só alegria, só música boa, né? Só modão de fundamento aqui, credenciado nos cadernos, hein? 20 com 31, a gente vai pro intervalo e volta já. 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
0: Na Rainha das Coxilhas, agora 20 horas e 34 minutos, voltando aqui com a sequência dos modão e... bem acompanhado aqui, né? Que legal. 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
0: Muito bem, são 20 horas e 37 minutos e agora a gente faz uma pausa para informação. Para você que está ligado, Estados Unidos prorrogam a emergência nacional sobre o Brasil por um ano. Texto cita ameaça incomum e extraordinária à segurança nacional, à política externa e à economia dos Estados Unidos. Zelensky e Netanyahu se reúnem com Trump em dia agitado na Casa Branca. Ambos mandatários buscam apoio para resolver suas guerras. Ao vivo na TV.

0: Raí Sertaneja, ouvimos aí, coisa boa, né, Che? Matando Saudade, Tonico e Tinoco, Velho Pai, 20 horas 41 minutos.
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0: Agora 20 horas e 44 minutos, uma boa noite aí pra você que tá ligado, tá curtindo as modas sertanejas aqui pela Rádio Blau Nunes de Santa Bárbara do Sul, Rio Grande do Sul, tchê.
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0: Lembrando aí que o amigo ouvinte pode participar, pode nos ajudar a fazer o programa aí pelo 3372-1435, 3372-2503 e pelo WhatsApp da rádio aí, que é o 984-49-2024. Abre os cadernos aí, hein? Mete bronca, manda ver!
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0: Muito bem, agora vamos dar um pulinho em Passo Fundo, tchê. Será que tem alguém na escuta, câmbio? Boa noite, meu amigo alemão.
5: Passo Fundo chamando Santa Bárbara do Sul. Tem alguém na escuta, câmbio? Grande amigo Jorge Costa, como é que você está, meu grande amigo?
0: Sempre.
5: Estamos aí passando por uma grande presença. Quero deixar um grande abraço para você, para toda a audiência da Rádio Lunes, minha esposa Sandra, minha filha Mário, minha filha Carolina, todos os meus amigos aí. Especial aí o Thiaguinho, o Charles, o Castor, o 24 Horas, o Ciumento.
0: O Ciumento eu não sei, não tenho certeza. Até vou ter que abrir um contato lá com o pessoal da 20 de setembro. Eu não tenho certeza, deve estar dormindo. Mas o Dupla Jardinagem está dormindo, alemão.
5: Lá, a comunidade Alvarez Pereira. Jorge, se você me permite ali, para todos os apaixonados aí. Louco. Alex Ronaldo, um grande abraço. Fiquem todos com Deus. Positivo.
6: Jorge, deixa um abraço aí também pro primo do Sardella aí, o Lambari, Jorge. O Lambari, Jorge.
0: Mas que legal, bem lembrado. Um abração aí pro primo do Sardella. Bem lembrado. Bem lembrado, alemão. Alô, Lamba. Abração aí, ó. Povo aí de Passo Fundo aí, te mandando um abraço, chefe.
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0: E agora vamos dar uma proseada aqui com os amigos da Agropecuária Rebelato. Boa noite, tudo bem? Manda uma música para nós aqui da Agropecuária Rebelato, pro Romaci e pra Eliana. Já vai estar rodando, meu amigo, já vou até anunciar aqui, ó. Já abri os cadernos aqui, abri aleatório, bem da verdade. Eu não vou escolher a música, vou abrir aleatório. Pá, página 243, caiu, o que que eu vou fazer, né? Abri aleatoriamente, João, Moreno e Mariano, Medos e Beijos. Já vai rodar aí, baita abraço, meu amigo Romaci, na sintonia do programa. A hora certa são 20 horas e 47 minutos agora.

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Rainha das Coxilhas, 20 horas e 54 minutos. Tá forte o negócio aqui, né? Brincadeira, meu. Medos e beijos, João Mineiro e Marciano, é do baú, coisa boa pra você que tá ligado. E bota volume aí, né, gente?

0: Eita, ouvimos aí com Chitãozinho e Chororó, Foge de Mim, né? Matando saudade aí, né? Coisa boa. Aqui na rádio, mais você, mais emoção, né? Blau Nunes, né, meu amigo? Beleza, vamos pro intervalo então? É rapidão e já estamos de volta aí com a sequência do programa.
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